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1: Bem-vindos a mais um motor de busca, este calendário vivo na antena do posto emissor do Funchal. Hoje, dia 28 de maio, destacamos que em 1937 nascia a organização Amnistia Internacional. No campo da saúde, lembramos que os direitos humanos estão intimamente ligados também à saúde mental. No campo da literatura e da cultura, o destaque vai para que os relatórios da Amnistia inspiraram muitos livros e também alguns filmes. A personalidade do dia, vamos destacar a cantora australiana Kylie Minogue, que nasceu neste mesmo dia. E já que falamos da Amnistia Internacional, a curiosidade do dia vai para esta organização que começou uma campanha, imagine-se, num jornal. E o destaque musical vai para a aniversariante de hoje, Kylie Minogue, com a sua música Can't Get You Out of My Head. E é com este mesmo convite musical que nos despedimos por hoje, prometendo regressar amanhã para mais uma viagem no seu motor de busca.

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1: Há uma sensação discreta que atravessa os nossos dias a estarmos acompanhados e, paradoxalmente, mais sós. Não é um drama, não é um espanto, é apenas a constatação de um fenómeno que tornou-se estrutural. Hoje li uma notícia que não me deixou inquieto, mas sim atónito. Atento também, porque traduz em números aquilo que já percebíamos no cotidiano. A solidão deixou de ser exceção e passou a ser uma tendência. Vivemos num tempo em que a presença mede-se também por indicadores luminosos. O online, o visto, o escrevendo. Mas a proximidade real não se mede assim. Os dispositivos que nos ligam ao mundo são os mesmos que muitas das vezes afastam-nos do que está ao alcance da mão. Não por maldade tecnológica, mas por mau hábito humano. A verdade é que tornamo-nos especialistas em preencher o tempo e menos competentes em habitá-lo. Recordo os dias vagarosos de sol, não por nostalgia, mas como referência. Havia neles uma cadência que permitia observar, escutar e conversar sem pressa. Hoje a velocidade tornou-se uma métrica de produtividade e a pausa, essa, um quase luxo. A solidão contemporânea não é apenas emocional, é também operacional. Surge quando a agenda substitui o encontro, quando a notificação substitui a conversa, quando o ruído substitui o pensamento. É um sinal, não é um destino. O que a notícia que li revela não é um fracasso social, mas um ponto de viragem. Um momento em que podemos, e talvez devamos, reavaliar a forma como nos relacionamos com o tempo, com os outros e connosco próprios. Não se trata de abandonar a tecnologia, mas de recuperar o critério. Não se trata de regressar ao passado, mas de integrar o que aprendemos com ele. O futuro não se constrói com alarmes, mas com decisões. E uma delas é tão simples quanto isto: criar espaço para o que é humano, espaço para a conversa que não cabe no ecrã, espaço para o silêncio que organiza o pensamento e espaço para a presença que não precisa de prova digital. No mundo em que se acelera, talvez o gesto mais profissional e mais estratégico seja este: recentrar, porque a solidão, quando reconhecida, não é ameaça, é diagnóstico. E todo o diagnóstico é, no fundo, uma oportunidade de mudança.
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0: Bem, vocês me desculpem, mas agora eu vou me embora. 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

Matéria de notícia no posto emissor do Funchal. Temas que vão marcar esta edição. A avaliação média bancária subiu para 3 mil euros por metro quadrado no Funchal no passado mês de abril. A terceira fase do hospital será mais dispendiosa. A estimativa do governo deve ser conhecida dentro de 15 dias. João Gião é o treinador do Nacional para a próxima temporada na Primeira Liga em futebol.

0: O valor médio de avaliação bancária no Funchal subiu quase 600 euros no intervalo de um ano. No mês passado, a média foi próxima dos 3 mil euros por metro quadrado, no maior concelho da Madeira. O Instituto Nacional de Estatística revelou ainda que a média regional atingiu cerca de 2.570 euros por metro quadrado, um agravamento de 67 euros de março para abril. De acordo com a mesma fonte, nos apartamentos, a média foi de 2.800 euros por cada metro quadrado. Miguel Albuquerque considera pouco provável o novo Hospital da Madeira a custar 1.000 milhões de euros, conforme foi noticiado. Já se sabe que a obra vai encarecer, ultrapassando os 350 milhões iniciais. Falta agora determinar a estimativa final.
1: Não há nenhuma estimativa, por enquanto, relativamente ao custo. O que nós dissemos e dizemos é que, como vocês sabem, se foi constatado, houve um aumento substancial dos custos de construção dos materiais e da mão de obra. E isso leva a que haja uma atualização do preço que vamos lançar, vamos fazer um novo concurso com a atualização dos preços. A estimativa, estamos a fazer uma avaliação técnica da estimativa e da subida desses custos de mão de obra e dos materiais, mas nada indica, não tenha que vá para 1.000 milhões de euros, vai haver uma subida, mas não se posso dizer neste momento.
0: Os serviços do Governo Regional estão a recalcular a despesa com a construção do Hospital Central e Universitário da Madeira. Até a meados de junho será conhecido esse valor.
1: É preciso chamar a atenção que esta última fase do hospital é uma fase muito mais técnica, muito mais complexa, com um conjunto de materiais muito dispersos e com uma inserção e desenvolvimento muito tecnológica. Portanto, temos que fazer essa avaliação com algum cuidado. Penso que teremos em condições, dentro de 15 dias, ter essa avaliação feita.
0: Dentro de duas semanas fica concluído o processo de levantamento dos custos não previstos com a construção do novo hospital, uma tarefa que resultou do aumento do preço dos materiais e mão de obra que inflacionaram o custo deste investimento. Na Assembleia Regional, o deputado Paulo Cafofo, do PS, colocou em causa a gestão da terceira fase do concurso de construção desta unidade hospitalar.
2: A última fase do novo hospital ficou sem propostas. Hospital novo, esquema velho. O concurso fica vazio. O governo faz um ar de surpresa. E a solução já se adivinha. Mais milhões em cima da mesa para tentar atrair os mesmos interesses de sempre. Mas o problema não está só na obra que encalha. Está também na falta de decisão estratégica sobre o que fazer ao Hospital Dr. Nélio Mendonça. Como temos defendido, aquele hospital deve continuar integrado no Serviço Regional de Saúde como hospital complementar e não ser tratado como um ativo imobiliário para venda ou negociata.
0: As críticas de Paulo Cafofo, líder da bancada socialista na Assembleia Regional. O Governo dos Açores lamenta que pouco se tenha alterado com a nova lei da mobilidade promulgada terça-feira pelo Presidente da República. José Manuel Bolieiro reagia assim à decisão do chefe de Estado. O líder açoriano considera que a burocracia permanece um entrave.
3: É sempre uma preocupação dirigida ao mercado, mas, como sabem, no caso dos Açores, nós sempre entendemos e damos parecer desfavorável à aplicação de dados. Percebemos a intenção reguladora. O que precisamos é, sobretudo, que os operadores possam ser verdadeiramente competitivos e as próprias empresas, em funcionar no mercado, possam ter tarifas justas.
0: A Madeira e os Açores estão alinhadas na mesma luta. José Manuel Bolieiro reafirma que os residentes deveriam pagar apenas o valor fixado.
3: Felizmente foi mais a polémica e ainda não correspondeu a uma solução que defendia, porque ajudaria maximamente à desburocratização e, sobretudo, a uma oportunidade de termos os passageiros a pagarem apenas o preço administrativo.
0: José Manuel Bolieiro, presidente do Governo dos Açores, na promulgação das alterações ao subsídio de mobilidade, António José Seguro apelou a uma atenção redobrada a alguns aspectos, nomeadamente possíveis impactos do fim dos tetos máximos nas viagens com direito a apoio do Estado português. Perante queixas de armadores e pescadores, o Governo Jornal avisa que só haverá a criação da Reserva Natural Marinha Dom Carlos com a salvaguarda total dos interesses madeirenses. Esta área, localizada no Atlântico, inclui zonas utilizadas por embarcações pesqueiras da região. Eduardo Estur diz que o Governo Central deve ter em conta que a safra artesanal é compatível com a proteção do oceano.
4: A posição do Governo Regional foi sempre a mesma. Foi no passado, é no presente e será no futuro de participar neste processo e aceitar que se possa constituir ali uma reserva na condição de nunca prejudicar a atividade pescatória regional. Portanto, esta é uma condição que assumimos desde a primeira hora e que vamos manter. Caso contrário, não concordamos com a reserva e a reserva não irá para a frente se não for respeitado o interesse regional, e esse interesse tem a ver com a manutenção da pesca que é exercida pelos nossos pescadores e pelo tipo de pesca que é realizado nessa mesma prática.
0: A criação da Reserva Natural Marinha Dom Carlos será a maior área protegida em Portugal. A extensão atinge os 173 mil quilómetros quadrados. Abrange o complexo dos Montes Submarinos, Madeira Tora e Banco de Gorringe, que são ricos em pescado. No caso da safra ser totalmente proibida, vai penalizar fortemente os pescadores e armadores madeirenses. O período de candidaturas ao programa Mar 2030, que disponibiliza 3 milhões de euros para o setor das pescas, decorre até sexta-feira. Estas ajudas visam pescadores, armadores e empresas. A Secretaria da Tutela informa que podem ainda candidatar-se os operadores do setor da transformação e comercialização na região ou respectivas associações. O financiamento comunitário cobre custos suplementares associados à produção, transformação e comercialização de várias espécies, por exemplo, tunídeos, peixe-espada preto, cavala, chicharro, lapas, dourada e pargo. O Nacional já tem treinador para a próxima temporada na Primeira Liga Portuguesa em futebol. O presidente do clube conta apresentar João Gião na próxima sexta-feira. Em entrevista à RTP Madeira, Rui Alves anunciou que o contrato é válido por um ano. João Gião treinava a equipa B do Sporting.
5: Eu arrisco-me porque não tenho por que não a confiar naquilo que acordámos, que o Nacional neste momento terá treinador para a próxima época que vem da Segunda Liga. Esta é a época que é o João Gião, que vem do Sporting B. Faltará e espero que próxima sexta-feira possa fazer no nosso complexo a apresentação pública do treinador.
0: João Gião vai treinar o Nacional na próxima temporada. É o homem que substitui Tiago Margarido, que ao fim de 3 anos deixou o clube. Gião tem 39 anos e vem de uma experiência como treinador principal no Sporting B. Continuar na Primeira Liga é novamente o grande objetivo de Rui Alves para a época 2026-2027.

O IPMA prevê para esta quinta-feira períodos de céu muito nublado. Há a possibilidade de ocorrência de aguaceiros fracos a partir da tarde. O vento vai soprar fraco a moderado de norte e no Funchal a temperatura máxima é de 22 graus. Temperatura que vai descer nas zonas mais elevadas da ilha.

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1: Bem-vindos a mais um Motor de Busca, este calendário vivo na antena do posto emissor do Funchal. Hoje, dia 28 de maio, destacamos que em 1937 nascia a organização Amnistia Internacional. No campo da saúde, lembramos que os direitos humanos estão intimamente ligados também à saúde mental. No campo da literatura e da cultura, o destaque vai para que os relatórios da Amnistia inspiraram muitos livros e também alguns filmes. A personalidade do dia, vamos destacar a cantora australiana Kylie Minogue, que nasceu neste mesmo dia. E já que falamos da Amnistia Internacional, a curiosidade do dia vai para esta organização, que começou uma campanha, imagine-se, num jornal. E o destaque musical vai para a aniversariante de hoje, Kylie Minogue, com a sua música Can't Get You Out of My Head. E é com este mesmo convite musical que nos despedimos por hoje, prometendo regressar amanhã para mais uma viagem no seu motor de busca.

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1: Há uma sensação discreta que atravessa os nossos dias a estarmos acompanhados e, paradoxalmente, mais sós. Não é um drama, não é um espanto, é apenas a constatação de um fenómeno que tornou-se estrutural. Hoje li uma notícia que não me deixou inquieto, mas sim atónito. Atento também, porque traduz em números aquilo que já percebíamos no cotidiano. A solidão deixou de ser a exceção e passou a ser uma tendência. Vivemos num tempo em que a presença mede-se também por indicadores luminosos. O online, o visto, o escrevendo. Mas a proximidade real não se mede assim. Os dispositivos que nos ligam ao mundo são os mesmos que muitas das vezes afastam-nos do que está ao alcance da mão. Não por maldade tecnológica, mas por mau hábito humano. A verdade é que tornamo-nos especialistas em preencher o tempo e menos competentes em habitá-lo. Recordo os dias vagarosos de sol, não por nostalgia, mas como referência. Havia neles uma cadência que permitia observar, escutar e conversar sem pressa. Hoje a velocidade tornou-se uma métrica de produtividade e a pausa, essa, um quase luxo. A solidão contemporânea não é apenas emocional, é também operacional. Surge quando a agenda substitui o encontro, quando a notificação substitui a conversa, quando o ruído substitui o pensamento. É um sinal, não é um destino. O que a notícia que li revela não é um fracasso social, mas um ponto de viragem. Um momento em que podemos, e talvez devamos, reavaliar a forma como nos relacionamos com o tempo, com os outros e connosco próprios. Não se trata de abandonar a tecnologia, mas de recuperar o critério. Não se trata de regressar ao passado, mas de integrar o que aprendemos com ele. O futuro não se constrói com alarmes, mas com decisões. E uma delas é tão simples quanto isto: criar espaço para o que é humano, espaço para a conversa que não cabe no ecrã, espaço para o silêncio que organiza o pensamento e espaço para a presença que não precisa de prova digital. No mundo em que se acelera, talvez o gesto mais profissional e mais estratégico seja este: recentrar, porque a solidão, quando reconhecida, não é ameaça, é diagnóstico. E todo o diagnóstico é, no fundo, uma oportunidade de mudança.
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1: Oito horas 45 minutos, simultâneo posto emissor do Funchal Onda Média e FM. Está uma Madeira Notícia com uma das vozes também da manhã. Paulo Figueira, bom dia, muitos parabéns. Vamos aos destaques.
2: Muito obrigado, Pedro. Bom dia, muitos parabéns para todos os nossos ouvintes também e colegas de trabalho. E vamos sim aos temas que marcam a atualidade informativa. O Primeiro-Ministro adverte para mais prejuízos do que benefícios em causa. Alterações ao subsídio social de mobilidade para residentes, preço das casas sempre a subir, a avaliação bancária de habitação subiu 600 euros no Funchal, está quase nos 3 mil euros por metro quadrado.
1: Estes são alguns dos destaques e vamos falar do tempo também. Vamos ter o desenvolvimento aqui com o Paulo Figueira, primeira edição do Madeira Notícia desta quinta.
2: Depois da promulgação pelo Presidente da República, o Governo vai analisar o novo modelo de subsídio de mobilidade. O fim dos tetos máximos nas viagens com direito ao apoio é o elemento mais polémico. O Primeiro-Ministro avisou que, avaliando os prós e contras, a balança pode pender mais para o lado dos prejuízos.
3: Eu tenho registado a preocupação de muitas pessoas que, de alguma maneira, têm transmitido que, não vou julgar a intenção, Sr. Deputado, mas que o Parlamento teve aqui um excesso de voluntarismo e que a solução encontrada pode vir, se mal aplicada, a provocar mais prejuízos do que benefícios, apesar de não ser essa a intenção. E, Sr. Deputado, com respeito pelo poder de decisão de todos, aquilo que é o meu compromisso hoje é fazer esta avaliação e esta ponderação de maneira, precisamente, a evitar essa consequência.
2: Luís Montenegro, em resposta ao deputado Filipe Sousa, o parlamentar do JPP, perguntou para quando a regulamentação da nova lei. Noutro âmbito, o madeirense pediu esclarecimentos acerca do estudo sobre o transporte de passageiros por via marítima.
4: Os portugueses residentes das ilhas, para poderem sair do seu espaço territorial, dispõem somente do transporte aéreo e transporte marítimo, e sabendo que o estudo de viabilidade do transporte marítimo e que o prazo termina a 30 deste mês, portanto daqui a 3 dias, salvo erro no sábado, gostaria de saber se o Sr. Primeiro-Ministro já tem na sua posse as conclusões desse estudo e, se sim, para quando a sua disponibilização a todos os deputados desta Casa.
2: E esta foi a resposta do Primeiro-Ministro.
3: Quanto à questão do transporte marítimo, o Sr. Ministro das Infraestruturas e Habitação está precisamente a gerir esse assunto e mal haja novidades, Sr. Deputado, ser-lhe-ão devidamente transmitidas.
2: Luís Montenegro, ontem na Assembleia da República. E o Governo dos Açores lamenta que nada se tenha alterado com a nova lei da mobilidade promulgada pelo chefe de Estado. José Manuel Bolieiro considera que a burocracia continua a ser um grande entrave.
5: É sempre uma preocupação dirigida ao mercado, mas, como sabem, no caso dos Açores, nós sempre entendemos e damos parecer desfavorável à aplicação de tetos. Percebemos a intenção reguladora. O que precisamos é, sobretudo, que os operadores possam ser verdadeiramente competitivos e as próprias empresas, em funcionar no mercado, possam ter tarifas justas.
2: A Madeira e os Açores estão, de resto, alinhadas na mesma luta. José Manuel Bolieiro reafirma que os residentes deveriam pagar apenas o valor fixado.
5: Felizmente foi mais a polémica e ainda não correspondeu a uma solução que eu defendia, porque ajudaria maximamente à desburocratização e, sobretudo, a uma oportunidade de termos os passageiros a pagarem apenas o preço administrativo.
2: José Manuel Bolieiro, presidente do Governo dos Açores, recordo que na promulgação das alterações ao subsídio de mobilidade, António José Seguro recomenda atenção perante possíveis impactos negativos do fim dos tetos máximos nas viagens para residentes na Madeira e nos Açores. As casas estão cada vez mais caras. O valor médio de avaliação bancária de habitação no Funchal subiu quase 600 euros no intervalo de um ano. No mês passado, a média ficou próxima dos 3 mil euros por metro quadrado no maior concelho da Madeira. O Instituto Nacional de Estatística revelou ainda que a média regional atingiu quase 2.570 euros por metro quadrado, um agravamento de 67 euros de março para abril. De acordo com a mesma fonte, é nos apartamentos que a média se realça, foi de 2.800 euros por cada metro quadrado. Miguel Albuquerque considera pouco provável o novo Hospital da Madeira custar 1.000 milhões de euros, conforme foi ontem noticiado. Já se sabe que a obra vai encarecer e ultrapassar os 350 milhões iniciais. Só falta determinar a estimativa final.
6: Não há nenhuma estimativa, por enquanto, relativamente ao custo. O que nós dissemos e dizemos é que, como vocês sabem, se foi constatado, houve um aumento substancial dos custos de construção dos materiais e da mão de obra, e isso leva a que haja uma atualização do preço que vamos lançar, vamos fazer um novo concurso, com a atualização dos preços. A estimativa, estamos a fazer uma avaliação técnica da estimativa e da subida desses custos de mão de obra e dos materiais, mas nada indica, não tenha que vá para 1.000 milhões de euros. Vai haver uma subida, mas não se pode dizer neste momento.
2: O Governo está a recalcular a despesa com a construção do Hospital Central e Universitário da Madeira. Até meados de junho será conhecido o novo valor.
6: É preciso chamar a atenção que esta última fase do hospital é uma fase muito mais técnica, muito mais complexa, com um conjunto de materiais muito dispersos e com uma inserção e desenvolvimento muito tecnológica. Portanto, temos que fazer essa avaliação com algum cuidado. Penso que teremos em condições, dentro de 15 dias, ter essa avaliação feita.
2: Dentro de duas semanas fica concluído o levantamento dos custos não previstos quando do lançamento do novo hospital. Na Assembleia Regional, Paulo Cafofo, deputado do PS, colocou em causa a gestão da terceira fase do concurso.
7: A última fase do novo hospital ficou sem propostas. Hospital novo, esquema velho. O concurso fica vazio. O Governo faz um ar de surpresa. E a solução já se adivinha. Mais milhões em cima da mesa para tentar atrair os mesmos interesses de sempre. Mas o problema não está só na obra que encalha. Está também na falta de decisão estratégica sobre o que fazer ao Hospital Dr. Nélio Mendonça. Como temos defendido, aquele hospital deve continuar integrado no Serviço Regional de Saúde como hospital complementar e não ser tratado como um ativo imobiliário para venda ou negociar.
2: As críticas de Paulo Cafofo, líder da bancada socialista na Assembleia Regional. Perante queixas de armadores e pescadores, o governo madeirense deixa um aviso. A criação da Reserva Natural Marinha Dom Carlos só poderá avançar com a salvaguarda total da pesca da região. Eduardo Jesus diz que o Governo Central deve ter em conta que a safra artesanal é compatível com a proteção do oceano. Esta reserva, que será criada no Atlântico, inclui zonas utilizadas por embarcações da Madeira.
8: A posição do Governo Regional foi sempre a mesma. Foi no passado, é no presente e será no futuro. De participar neste processo e aceitar que se possa constituir ali uma reserva, na condição de nunca prejudicar a atividade pescatória regional. Portanto, esta é uma condição que assumimos desde a primeira hora e que vamos manter. Caso contrário, não concordamos com a reserva e a reserva não irá para a frente. Se não for respeitado o interesse regional, e esse interesse tem a ver com a manutenção da pesca que é exercida pelos nossos pescadores e pelo tipo de pesca que é realizado nessa mesma praia.
2: A criação da Reserva Natural Marinha Dom Carlos será a maior área protegida em Portugal, com uma extensão de 173 mil quilómetros quadrados. Abrange o complexo dos montes submarinos, Madeira Tora e Banco de Gorringe, ricos em pescado. No caso da safra ser totalmente proibida, vai penalizar fortemente os interesses dos pescadores e armadores madeirenses. E hoje, 28 de maio, é um dia importante para o posto emissor. A nossa rádio assinala 78 anos de atividade. Tudo começou a 28 de maio de 1948. Ao longo desta quinta-feira há uma programação especial. Partimos à conversa com o diretor do PEF, Gilberto Teles. Encontra-se no Teatro Baltazar Dias e junta-se agora a nós em direto. Bom dia. De que forma será celebrado este aniversário do posto emissor?
9: Bom dia, Paulo. Bom dia a todos os ouvintes do posto emissor do Funchal. Obrigada por esta dinâmica. Será um dia bastante emotivo. Emotivo porque vamos aqui reunir com as vozes que já passaram também por esta casa, que fazem parte desta casa. Posso-te garantir que já estou acompanhado com uma delas, mas não vou abrir agora o leque, a partir das 9 já saberão. Será uma dinâmica simples para que também as pessoas possam sentir e ouvir que a nossa emissão continua, mesmo em dia de aniversário, sem beliscar aquilo que é tradicional das nossas emissões das quintas-feiras. E logo à tarde teremos também uma dinâmica super interessante, sem esquecer os nossos ouvintes. Portanto, eles a partir da tarde, sensivelmente a partir das 14, terão em linha aberta, através do 291-2059-84, a possibilidade de conversar connosco nos nossos estúdios, com a Joana Ferreira, com o Paulo Madruga e também com o Tony Santos, que fará parte deste trio maravilha, se assim posso chamar, para também dar-lhes voz, porque sem eles, Paulo, a nossa casa também não faria sentido nenhum. Portanto, razões e dicas mais do que justificativas para que se mantenham cá sempre na antena do posto emissor do Funchal.
2: Que caminho, Gilberto, está trilhado para o posto emissor do futuro?
9: Repara, a falar de futuro numa casa que tem 78 anos, a falar também daquilo que é a história do posto emissor. A história do posto emissor foi sempre feita de resiliência e de pessoas resistentes. Portanto, todas elas, começando pelas pessoas que são o fator maior desta casa, são as peças fundamentais, desde a equipa da redação, onde fazes parte, passando pelos nossos técnicos, passando para a Angélica, que faz todo o trabalho de marketing e comunicação em redes, passando também pelos nossos locutores, e estás também bem acompanhado com uma das maiores vozes também da nossa casa, por todas as pessoas, inclusive por todas as pessoas que também colaboram connosco nos podcasts, em programas também de debate. Portanto, todas elas fazem parte deste passado. E porquê é que eu faço ligação com o passado, Paulo? Para dizer que também o futuro conta com estas pessoas. É o fator primordial para qualquer organização, para qualquer instituição. As pessoas. Em segundo lugar, adaptação à realidade tecnológica. Isto significa que a nossa rádio, bem equipada como ela está, está preparada para os novos desafios. Sejam eles através da melhoria contínua da produção própria, ou seja, de conteúdos que nós vamos de forma ininterrupta lançar, seja também com a possibilidade de integrar a inteligência artificial, que, atenção, não deve ser vista como uma ameaça, mas como uma ferramenta que nos ajuda para o dia-a-dia.
2: Obrigado.
9: O futuro do PEF será isto mesmo, uma integração entre melhoria, passado e futuro.
2: Muito obrigado, Gilberto Teles, diretor do posto emissor. Estamos no fim deste noticiário. Fica então essa dica de forma como será assinalado este aniversário do PEF, 78 anos de ligação à Madeira e Porto Santo, de ligação aos madeirenses, onde quer que estejam. Agora resta a previsão do estado do tempo para hoje. Um dia com céu muito nublado. Atenção que há possibilidade de aguaceiros fracos a partir da tarde e com vento fraco a moderado de norte. No Funchal a temperatura máxima é de 22 graus e vai descer nas zonas mais elevadas. O sol vai estar bastante ativo. A Madeira encontra-se com risco muito elevado de exposição aos raios ultravioleta.
1: Paulo Figueira, que regressa logo após as 9h15, 9h20, mais coisa, menos coisa, para a revista de imprensa. E depois o Madeira Notícia regressa quando faltarem 15 minutos para a 1 da tarde. Música.

Estamos em cima das 9 da manhã, num dia especial. Hoje o posto emissor do Funchal está de parabéns. 78 primaveras, com o respeitinho à nossa rádio.

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1: Bom dia, bem-vindo a mais um episódio especial Bioforma, um espaço semanal dedicado à saúde e bem-estar em parceria com a marca madeirense Bioforma. 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E esta semana temos aqui connosco mais uma das nutricionistas da equipa Bioforma, a doutora Carolina Abreu, para falarmos sobre uma temática muito pertinente: dietas de emagrecimento para o tratamento do excesso de peso e obesidade. Olá Carolina, bom dia, bem-vinda.
2: Olá, muito bom dia. Obrigada pelo convite.
1: Carolina, eu começo aqui com antes de explorarmos aqui estas temáticas, a minha grande pergunta é: porquê é que, numa era com tanta informação e com tantos produtos considerados mais saudáveis, existe cada vez mais excesso de peso e obesidade, principalmente nas camadas mais jovens?
2: Sim, a obesidade nas camadas mais jovens, a obesidade infantil, na fase da adolescência, prevalece com números muito elevados, devido muitas vezes à indústria alimentar. Portanto, o que faz as pessoas, o que leva a criança ou o adolescente a consumir esse tipo de produtos é o marketing, é a indústria alimentar, são os preços que se comercializa e que tornam mais, são preços mais económicos e de fácil acesso. E depois são alimentos mais palatáveis, ou seja, têm mais sabor e muitas vezes são viciantes. E claro que depois de uma pessoa se acostumar a esse tipo de alimentação mais palatável, quando passa para, por exemplo, fazer uma sandes de queijo, já não demonstra tanto interesse, não é? Porque o pão é o alimento mais importante que o homem tem e é o mais acessível. Apesar de haver aqui algumas controvérsias, que o pão engorda, que o pão é o moda fit, pronto, mas na verdade só é prejudicial o pão, por exemplo, a quem tem realmente intolerâncias ao glúten. Todas as outras pessoas não têm indicação para não comer pão.
1: Na dose certa?
2: Na dose certa.
1: Sim.
2: E dependendo do tipo de pão, por exemplo.
1: Claro.
2: É um alimento saudável. Só que, claro, às vezes as bolachinhas, os bolicaus, esse tipo de alimentos são mais apetecíveis.
1: E o consumo excessivo desse tipo de alimentos, que deveria de ser mais pontual e não tão recorrente, acaba por levar a situações, isso e outras condicionantes, mais complicadas, como o excesso de peso e a obesidade, que por si só já são dois conceitos diferentes, correto?
2: Sim, o excesso de peso é o excesso de peso ponderal, ou seja, a pessoa está com o peso acima da média. A obesidade já é considerada uma doença metabólica. Ok? Portanto, já envolve. A obesidade já pode levar a certos riscos metabólicos, doenças como colesterol elevado, doenças cardiovasculares, doenças hepáticas. Diabetes tipo 1, tipo 2, a obesidade já é uma doença.
1: E o tratamento, seja da obesidade, que é uma doença, ou mesmo do excesso de peso, passa por mudança de hábitos para hábitos mais saudáveis, e aí entramos na questão da alimentação. Antes de começares a explicar como é que isto deve ser, quais são os principais mitos associados aqui à questão do emagrecimento? Aqueles que eu ouço mais, por exemplo, é cortar os hidratos todos.
2: Sim, cortar com uma tesoura, como se costuma
1: dizer. Exatamente, radicalmente.
2: Sim, recortar, é assim, Não haja dúvida que para proporcionar uma perda de peso é preciso criar um déficit calórico.
1: Claro.
2: Geralmente a gente reduz a quantidade de hidratos porque é o nutriente que fornece mais energia dos alimentos mais calóricos, mas também é aquele que é mais dispensável, porque os hidratos de carbono são importantes, mas não nos fornece muita saciedade. E então, quando nós estamos a aplicar um tratamento para o excesso de peso ou para a obesidade através de uma dietoterapia, o que é mais recomendado é uma redução no teor de hidratos de carbono. Claro que há certos mitos, por exemplo, comer hidratos de carbono à noite engorda. Depende, não é? Depende da quantidade, depende da faixa etária da pessoa, do paciente que temos à nossa frente, depende do seu nível de atividade, se é sedentário, se é atleta, se não é. Depende de muitos factores. Por isso, na nutrição, a gente generaliza tudo muito como se fosse tudo igual para a mesma pessoa ou para todas as pessoas, mas não é. Cada caso é um caso. E recomendo vivamente a cada pessoa que esteja com excesso de peso ou obesidade de contactar um nutricionista para adequar a alimentação a essa pessoa de acordo com o seu estilo de vida, idade e patologias.
1: Qual foi assim o maior erro com que te deparaste de um paciente que queria emagrecer e disse: olha, doutora, eu já fiz isto e aquilo para tentar emagrecer? Alguma dieta assim mais diferente, digamos assim?
2: É assim, já vi de tudo, não
1: Pois.
2: é? Tudo, ainda vou ver mais, se quiser. Mas o que mais me chocou foi a questão do jejum intermitente, que as pessoas aplicam sem se informar. Portanto, o jejum intermitente pode ser feito de 12 horas, 14 ou 16 horas no máximo, sem comer, não é? E eu já tive uma paciente, por exemplo, que só fazia uma refeição por dia, ou seja, ela passava, fazia um jejum quase de 24 horas.
1: E
2: Portanto, que isto é
1: como é que isso foi?
2: completamente. Como é que foi? Foi complicado, tive que explicar à paciente que não era tudo uma boa prática para implementar na perda de peso, porque envolvia, pronto, os jejuns muito, muito prolongados. Cientificamente não tem comprovação científica que é uma boa prática para a perda de peso. Portanto, é isso. O jejum intermitente é útil como tratamento de excesso de peso e obesidade, mas não é como tratamento de primeira linha.
1: Pois.
2: Geralmente a gente primeiro faz um plano com contagem de calorias para provocar uma déficit calórica com os alimentos e com as rotinas ditas normais, portanto com refeições de 3 em 3 horas, no máximo de 4 em 4. Se o cliente ou paciente não responder a esta intervenção, aí é que a gente pode ponderar um jejum intermitente. Mas também vai depender de caso para caso. Se for, por exemplo, numa pessoa idosa, talvez não seja o melhor por causa da massa muscular.
1: Claro, claro.
2: Pronto.
1: Por isso cada caso é um
2: Cada
1: caso
2: caso é um
1: e tem que ser
2: caso. Tem que
1: sempre
2: ser sempre
1: adaptado.
2: adaptado e acompanhado com um profissional, experiente.
1: Exatamente. 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E já a seguir vamos continuar a explorar de forma leve e clara esta temática que é muito pertinente, a questão da perda de peso para casos de excesso de peso e de obesidade. Mas para já vamos ao nosso primeiro momento musical.

0: o tratamento do excesso de peso e obesidade com a nutricionista Carolina Abreu. Carolina, mas já que falamos um pouquinho sobre o que é que significa ter excesso de peso e o que é que significa ter obesidade ou ser obeso, também falamos um pouquinho dos fatores que podem contribuir para isso, mais virado para a questão da alimentação. Já sabemos que tudo o contexto em redor também ajuda, se somos mais sedentários, pronto, tem aqui vários fatores que contribuem para. Aqui a grande questão que levanto é se é possível emagrecer de forma saudável e equilibrada. Para também não termos aqui nenhum distúrbio alimentar. Nós tocamos na questão do jejum intermitente e isso muitas vezes pode causar distúrbios alimentares ou então restrição. A minha pergunta é: podemos emagrecer de forma saudável, equilibrada, consciente, sem
1: Sim.
0: também colocar aqui o nosso organismo sob grande stress?
1: Sim. Eu, pelo menos com os meus pacientes, tento passar a mensagem de que a perda de peso, embora tenha as suas restrições, é para ser encarada como uma reeducação alimentar, ou seja, aprender a aplicar novos hábitos alimentares saudáveis. Isto o que é? É começar a comer de forma mais saudável, se calhar substituir alguns alimentos ou algum tipo de refeições que faziam que não eram tão nutricionalmente adequadas por opções mais saudáveis, e não levar nada ao extremo, nem é preciso fazer restrições muito drásticas, porque lá está, às vezes leva a distúrbios, depois as pessoas ficam com medo de comer e pode-se tornar até uma doença do foro psiquiátrico. Tento, claro, passar a mensagem de que para fazer restrição, para provocar perda de peso, é preciso o controle das quantidades também. Depois há pessoas dizem, ah, não, faça um plano para pesar tudo
0: Pois.
1: e andar com a balança atrás, portanto. Não é isso, ok? Quando a gente faz um plano alimentar e põe 60 gramas de arroz, 120 de frango e 200 gramas de legumes, vou dar aqui um exemplo, isto não significa que o paciente tenha que pesar todos os dias, não é? É
0: Pois.
1: pesar uma ou duas vezes para ter uma percepção das quantidades que vou ocupar no prato e depois não precisa de andar sempre constantemente a pesar, não é? Mas que as quantidades e as pesagens são importantes, são. Mas também não levar isso ao extremo de estar sempre constantemente com a balança atrás, entre aspas.
0: Se calhar na primeira vez nós pesamos e vamos tendo noção, porque nós depois também treinamos aquilo que nós chamamos de olhómetro.
1: O olhómetro,
0: E já
1: exato.
0: mais ou menos por olho, a
1: Sim.
0: olho,
1: Ou com medidas caseiras.
0: vamos sabendo a olho mais ou
1: Sim.
0: menos as quantidades, principalmente na parte dos hidratos de carbono, acredito, porque os legumes. Acredito que seja mais à vontade, vamos
1: Sim.
0: dizer assim, também cada
1: Sim,
0: caso é um caso,
1: sim, sim. Sim.
0: e isto é algo que nós passamos imenso aqui no nosso programa Bioforma, mas a minha grande dúvida é, será que simples mudanças podem ter grandes impactos, às vezes?
1: Sim, sem dúvida.
0: É porque parece um bicho de sete cabeças, vamos passar aqui a expressão, pensar, agora vou fazer um plano para emagrecimento.
1: Pois, o que eu noto mais nos meus pacientes é que o que gera assim, um pouco mais de preocupação e de medo é a parte da organização das refeições.
0: Acredito.
1: Porque, isso vai me dar muito trabalho a fazer. Mas eu tenho que cozer legumes todos os dias, ou tenho que fazer salada todos os dias, ou tenho que fazer refeições frescas todos os dias, não tenho tempo. Portanto, às vezes é mais nesse sentido, e é mais isto que leva a que as pessoas não comprem com o plano alimentar, ou que às vezes as pessoas, automaticamente, quando pensam numa consulta de nutrição, pensam que vão ter mais trabalho. Que a nutricionista vai dar mais trabalho para fazer em casa. Mas a nutricionista também ajuda nessa parte. Portanto,
0: Claro.
1: a nutricionista não é um robô que está ali, que faz um plano com contagens de calorias e já está. Nós também somos úteis para descomplicar a nutrição, para descomplicar a alimentação saudável, não é?
0: Sim,
1: Para dar
0: sim, sim.
1: alternativas de organização e planeamento das refeições para uma semana, que não

0: envolvimento tempo, por exemplo.
1: E às vezes pequenas dicas, assim muito simples, nós
0: Sim.
1: ficamos, ah, pois, olha, nunca pensei nisso.
0: Claro, claro.
1: E numa consulta de aconselhamento nutricional, este caminho que as nutricionistas nos vão abrindo e orientando, muitas vezes são dicas mais valiosas do que propriamente o plano tão direitinho,
0: Sim.
1: pronto, daquilo que vamos comer, quando, como, pronto.
0: Sim.
1: Diria que é tudo um conjunto
0: É todo um
1: de
0: conjunto.
1: informações que são transmitidas por vós durante
0: Sim.
1: os aconselhamentos, que contribui também depois para o grande sucesso, digamos assim, e são vários os casos que vocês têm de grande sucesso. Tenho aqui mais uma dúvida, que é um pouco em jeito de provocação. Como é que tu reages aqui à questão do mundo da internet, dos influencers e das novas influencers que estão a lançar planos de emagrecimento barra novos suplementos e produtos que contribuem para perder peso, e elas até mostram às vezes um antes e depois com o próprio corpo com mudanças bombásticas. Como é que se lida com isto e como é que tu reages quando um paciente te chega ao consultório com isto?
0: Pois, o que acontece hoje em dia é que há muita gente a se passar por nutricionista que não é. Hoje em dia a internet veio, as redes sociais, Instagram, Facebook, veio a dar a toda a gente uma liberdade de se expressar e principalmente fazer negócio pela internet. E este tipo de negócio pela internet não é fiscalizado. O que é que acontece? As pessoas cada vez mais consomem tudo o que é digital, o digital, o digital, o digital, e depois como é que eu ia te explicar? Ficam encantadas, deslumbradas com a influencer que tem um corpo bonito, parece uma vida perfeita e que é super saudável. E portanto, se ela vem de um plano para perder 10 quilos em 30 dias, por exemplo, as pessoas acabam por comprar porque pensam que, pronto, que é a forma mais eficaz, mais rápida e que, como ela tem aquela aparência, que também percebe do assunto. Ou assim. Em relação aos suplementos, os suplementos devem de ser também prescritos apenas por. Deveriam ser sempre aconselhados por nutricionistas, como é óbvio, apesar de serem de venda livre, mas que, pronto, e depois há certas mensagens que são passadas de forma a que o cliente consuma, que compra. Não é? Dizem que é resultados garantidos, de perda de peso, e depois há os depoimentos, e depois há as fotografias. E toda esta bola faz com que a pessoa entre num mundo que não é real, às vezes, e compre esse tipo de planos, esse tipo de suplementos. E às vezes as pessoas correm riscos sérios, porque
1: Pois.
0: os suplementos têm interações com medicamentos. E às vezes pode ser interações graves, não é? E interações com certas doenças. Portanto, há certos suplementos que não podem ser prescritos a certas pessoas com certas doenças. E, portanto, tem que ser sempre aconselhado com um profissional de saúde. Essas influencers, essas bloggers, etc., que muitas vezes dizem que são PTs e nutricionistas. Bem, até podem ter algum curso de nutrição, mas não é um curso de nutrição, muitas vezes aceito pela
1: Credencial.
0: ordem dos
1: Sim.
0: nutricionistas. Ok? Não se vai dizer que é nutricionista que não é.
1: Claro, claro. A questão muitas vezes está naquilo que referiste muito bem, na toma desregulada de suplementos que pode pôr até em causa a própria saúde da pessoa. Isto vai muito além da questão de consigo ou não emagrecer. É o
0: Sim,
1: colocar em causa a nossa
0: nós
1: própria
0: temos que,
1: saúde.
0: enquanto nós nutricionistas, enquanto profissionais de saúde, nós temos que ver sempre o benefício que o cliente pode ter com o uso daquele suplemento. Se vai ter, tudo ok. Se não vai ter, não vamos aconselhar. E só mesmo uma pessoa da área consegue ver estas diferenças, não é?
1: E por isso mesmo deve sempre aconselhar-se junto.

0: terceira parte do nosso programa especial Bioforma, hoje sobre o tema dietas de emagrecimento para o tratamento do excesso de peso e da obesidade com a nutricionista Carolina Abreu. Carolina, vamos imaginar aqui um cenário positivo, um cenário onde já conseguimos perder o nosso excesso de peso e estamos com o nosso peso ideal, o correto para a nossa altura, a nossa vida, a nossa idade, tudo. Como é que nós podemos manter este peso? Isto para quê? Para evitar o reganho, que muitas vezes até é o dobro ou muito mais, e evitar aqui as dietas yo-yo, perco, ganho, perco, ganho.
1: Esse tipo de efeito yo-yo, efeito pipoca, trospas, que é quando as pessoas perdem e depois, imagino, 20 quilos e depois voltam a adquirir os mesmos 20 quilos ou 30. Às vezes é associado a dietas demasiado restritivas, que envolve uma perda de peso rápida, mas depois pode levar a esse ganho depois novamente se o cliente não fizer a fase chamada de manutenção do peso. Ou seja, quando nós aplicamos uma dieta restritiva, por exemplo, em hidratos ou o que é que seja, para provocar perda de peso rápida, é eficaz. E isso é um dos métodos de perda de peso muito utilizado. Mas depois tem que haver uma fase em que é a chamada fase de manutenção, em que o cliente não vem já tão periodicamente às consultas, mas tem que vir, talvez uma vez por mês, ou dois em dois meses, é o aconselhado. Para quê? Para implementar hábitos de alimentação saudáveis para manutenção do peso, como uma coisa é fazer uma dieta para perder peso e outra coisa é para manter o peso, não é? Não vou, o cliente não vai ficar com um plano alimentar direcionado para a perda de peso
0: o resto da vida,
1: senão desaparece.
0: Exatamente.
1: Entre aspas. E então é isso que às vezes falha, mas às vezes essa falha é por parte mesmo do próprio cliente, porque acha que já está com o seu peso dito normal, então não precisa de ir mais às consultas.
0: E volta a tudo aquilo que fazia
1: e
0: antes.
1: E depois volta a fazer, começa a bola de neves, come um gelado, amanhã come um bolo, e depois como não tem o compromisso da consulta, não tem o compromisso da pesagem, vai aumentando gradual, vai aumentando, e depois quando se apercebe, já é tarde demais.
0: Exatamente.
1: Já tem que voltar outra vez à restrição.
0: Aqui a questão muitas vezes

0: prende-se com muitos fatores. Pronto, não é só a questão de comer, digamos, em excesso ou comer os alimentos que são nutricionalmente menos interessantes, mas também a nossa própria vida e rotina pode condicionar aqui o ganho do peso e dificultar a perda de peso. Que estratégias é que tu implementas ou que dicas é que dás para uma pessoa que te chega ao consultório e que se depara com uma vida muito estressante, muito rápida, com pouco tempo, vamos assumir mesmo isso, para cozinhar, para preparar tudo, para andar com uma marmita atrás? O que é que tu aconselhas nestes casos?
1: Para manter o peso, uma pessoa quer
0: Sim.
1: manter o peso, pronto. O que eu aconselho é, a pessoa pode ter uma vida hasteada, pode ter mil e uma tarefas para fazer, mas há sempre um tempinho que a gente pode tirar para fazer um pequeno lanche, portanto, o almoço, o jantar, portanto, isso para mim é negociável. É negociável. Se vier uma pessoa a dizer que só tem tempo para fazer duas refeições e quer manter o peso, isso não vai acontecer. Por exemplo, é preciso ter noção que para manter um peso saudável, para ter uma alimentação saudável, é preciso fazer no mínimo umas 4 refeições por dia, que são as refeições principais, como o pequeno almoço, almoços, lanche e jantar.
0: Mas então o que é que tu explicas daqueles influencers que só fazem duas refeições, que têm os jejuns e que são carnívoros e só comem uma refeição por dia e depois só comem um no dia seguinte?
1: Pois lá está, são as chamadas dietas da moda.
0: Pois.
1: Ou
0: Mas que funcionam muitas vezes.
1: com posso com pouca comprovação científica, mas depois mostrem fotos,
0: Pois.
1: depoimentos, mas isso é tudo manipulado às vezes. Tudo o que a gente temos que ter a noção que nem tudo o que a gente vê na internet é o que realmente é. Não sei se estou-me a fazer
0: Sim,
1: entender.
0: sim, sim. E só estou aqui a tentar é picar
1: Mas
0: o tema.
1: é impossível uma pessoa fazer uma refeição por dia ou duas refeições por dia e se sentir-se assediada, por exemplo.
0: Até porque os alimentos são muito mais do que a saciedade, são aquilo que nos dão energia.
1: Energia,
0: E os
1: exatamente. Claro que
0: hidratos de
1: se
0: carbono são
1: fizermos só.
0: importantes aqui.
1: Claro que se não é à toa que nós nutricionistas dizemos que devemos fazer refeições de 3 em 3 horas ou de 4 em 4. Isto é para quê? Para manter os níveis de glicemia sempre dentro
0: Do normal,
1: do normal,
0: sim.
1: para não haver grandes oscilações, ou seja, para não haver picos de insulina, né, para nem para baixas de insulina ou de glicemia, para manter sempre um nível de energia constante. E se isso acontecer, a gente também automaticamente consegue regular melhor os nossos níveis de saciedade. E se tivermos mais saciedade, também não vamos andar sempre com aquela necessidade de petiscar um chocolatinho, um bolinho e etc., que é o que nos faz realmente aumentar depois esse tipo de produtos açucarados e processados.
0: Que em vez de ser a exceção, tornamos isso a regra e fazemos diariamente ou várias vezes por dia
1: Exatamente,
0: até.
1: exatamente. Portanto, o conselho que dou às pessoas de fazer uma boa organização da sua lancheira antes de sair de casa, ter sempre snacks saudáveis dentro da bolsa, nem que seja iogurtes magros, peças de fruta, bolachas sem adição de açúcar, frutos secos, coisinhas assim, para os lanches intermédios, e ter alguma organização pessoal, que isto cada pessoa pois, organiza-se da sua maneira, em fazer as suas marmitas. Ou então, até pode comer em restaurantes, é preciso saber fazer as escolhas mais saudáveis.
0: Mas é possível.
1: É possível, mesmo que uma pessoa não tenha tempo para fazer marmitas, é possível se dirigir a um restaurante e fazer o seu pedido à sua maneira.
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1: Bem,
0: pode pegar e levar. Portanto, não há desculpas. 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
1: sim,
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0: disponibiliza
1: não há
0: tudo.
1: desculpas porque hoje em dia temos vários tipos de restauração, desde do fast food ao mais saudável, como é o caso da restauração da Bioforma. Pronto, e depois a pessoa decide. Ou tem uma organização em casa, de maneira que tenha sempre as suas refeições prontas, ou então pode todos os dias almoçar fora ou jantar fora e ter uma boa alimentação na mesma.
0: Mas o truque disto tudo está onde? Na organização, no descomplicar, no ter as ideias bem assentes na cabeça, porque vamos imaginar que eu chego a um aconselhamento contigo e tu começas com isto: olha, tenho que perder 10 quilos, tenho que fazer assim, e eu de repente parece que o mundo desaba. Porque até ontem eu era uma pessoa e a partir de hoje tem que ser outra, digamos assim, em rotinas, em hábitos alimentares, e o aniversário que eu tenho para a semana, e daqui a 2 semanas o casamento da prima, e o que é que eu faço? Já não posso beber, já não posso comer, só posso dançar porque é o que gasta calorias. Como é que se lida com isto tudo? Porque a pessoa já está com uma, à partida, com uma autoestima mais baixa
1: Claro.
0: também e com algumas questões mais psicológicas, diria, fragilizadas. Como é que se gere isto
1: Sim,
0: tudo? Não deve ser muito fácil.
1: é assim, temos que diferenciar a alimentação do dia a dia a casos pontuais e excepcionais. Dias de festa são dias excepcionais, são dias pontuais. E nesses dias a gente pode comer e beber, não digo excessivamente, mas
0: Sim.
1: também não vamos para uma festa, para um casamento e não decorar em bolo e não decorar em
0: As bebidas.
1: arruas e bebidas, quer dizer, não, porque isso depois, lá está, é essas coisas, depois as pessoas interiorizam, mentalizam-se que se vão a uma consulta de nutrição já não podem ir à festa, já não podem ir ao café com uma amiga porque não podem pedir um bolo. Não é isso. De vez em quando a gente pode sair da nossa rotina. E muitas, não sei se já ouviste falar nas refeições que são as cheat meal, que são as refeições do lixo. E dependente de pessoa para pessoa, a gente pode aplicar e sugerir ao paciente que faça uma refeição do lixo por semana, por
0: Uma
1: exemplo,
0: mais pontual, sim.
1: para também a pessoa ficar mais relaxada
0: Sim, e emocionalmente
1: e emocional
0: também.
1: mais motivada
0: Sim, porque a comida
1: para
0: também tem
1: fazer.
0: muito de emocional
1: Sim,
0: e de
1: sim,
0: conforto e
1: sim, sim. Sim.
0: social, digamos assim. Por isso é que falamos nos eventos e nos casamentos e nos
1: Claro,
0: aniversários, porque
1: sim.
0: nós fazemos muitas festas e muitos eventos na mesa.
1: Na mesa, sim, rodeado, principalmente nós portugueses, a toda a volta da mesa. Mas sim, não é. Eu noto que há muitas pessoas que adiam o seu processo de emagrecimento e aí dá uma consulta de nutrição e o pedir ajuda por causa dessas
0: Sim,
1: coisas.
0: por causa das férias,
1: Porque,
0: do
1: ai,
0: verão.
1: agora vem o verão. Ai, depois vem a Páscoa. Depois vem
0: O
1: o
0: Natal.
1: Natal. E depois não sei quê. E depois não sei que menos. Mas não, é possível perder peso no verão. É possível perder peso no Natal. É possível perder peso numa fase de casamentos. Se não perder 2 quilos, perde um. Pronto. O que interessa é ir fazendo de uma forma descontraída e eficaz.
0: 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E já a seguir vamos terminar com chave de ouro, porque a nutricionista Carolina vai-nos partilhar aqui 3 grandes dicas que podemos implementar ainda hoje. Isto para sermos mais felizes e saudáveis.

0: Última parte do nosso programa especial Bioforma, hoje sobre dietas de emagrecimento para o tratamento do excesso de peso e da obesidade com a nutricionista Carolina Abreu. Carolina, para terminarmos e para que os nossos ouvintes consigam pegar num papelinho e começar a apontar aqui ideias, que três grandes dicas gostarias de partilhar com eles?
1: Uma delas é a ingestão de água.
0: Pois.
1: Porque muita gente se esquece. A água é essencial à vida, a água é essencial ao bom funcionamento dos nossos órgãos, sem água a gente não vive e portanto temos que ter isso em consideração. Não é que a água por si só faça emagrecer.
0: Não faz.
1: Não é um promotor de perda de peso.
0: Lamentamos.
1: Mas lamentamos se alguém pensa que isso é assim, não é?
0: Mas também não ajuda a engordar.
1: Não ajuda a engordar, sim. Também que já ouvi relatos de que alguém engorda.
0: Não engorda.
1: Isso também não. A água não tem calorias, ok? Para que fique assente. Nem tem valor calórico. E serve para hidratar os nossos órgãos, a nossa pele, o nosso cérebro. Porque o que constitui o nosso corpo, maioritariamente, é a água.
0: Portanto, exatamente.
1: E claro, também é importante para a eliminação de toxinas.
0: Uhum.
1: Tudo o que está em excesso no nosso organismo é expelido pela urina. Ora, se a gente vai poucas vezes à casa de banho porque bebe pouca água, já sabe o que é que vai acontecer, não é?
0: Exatamente.
1: Portanto, é uma maneira também de filtrar tudo o que está de excesso e de mal no nosso organismo.
0: Ok, e a próxima dica?
1: Uma dica é... para beber água, por exemplo, eu noto que há muita gente que não bebe água porque dizem que a água não tem sabor.
0: Pois.
1: E que não sabe nada e que não tem interesse e porque só bebem água porque quando sentem sede. Então, uma maneira, por exemplo, de ingerir água é aromatizar a água. Ou com frutas, por exemplo, com casca de limão, ou de laranja, ou canela, gengibre, que o gengibre também é um estimulante do metabolismo, pode ajudar a desintoxicar, a desinflamar, e também dá um certo gosto à água e pode fazer com que a pessoa tenha mais prazer e mais facilidade em beber a água. Colocar sempre a água perto da visão.
0: Claro.
1: Portanto, no máximo até 1 metro de distância. Claro que há certos trabalhos que é um pouco mais difícil disto acontecer, não é? Mas, por exemplo, essas pessoas que não podem, que trabalham, por exemplo, atendimento ao público, que é mais difícil de ingerir água, pronto, a sugestão que eu dou, por exemplo, é beber água quando sair do trabalho ou antes de entrar no trabalho. Beber
0: sim,
1: uma
0: sim,
1: boa,
0: sim.
1: Uma quantidade de água significativa,
0: uhum.
1: Por exemplo. Outras coisas, também existem chás para água fria, por exemplo. Nós na Bioforma temos umas chaquetas de chá que é de hibisco, que é em pó, que é dissolver na água, que é muito prático, não é

0: preciso fervor, não preciso nada. Coloca-se dentro da água,
1: Já está.
0: agita-se, e toma-se ao longo do dia. E, por acaso, temos bom feedback. E é uma opção prática para pessoas que têm uma vida muito estressante e muito estiada, por exemplo.
1: E para além da água, o que é que gostarias de sugerir, como outras dicas?
0: Outras dicas, não passar muitas horas sem comer, como eu já
1: Pois.
0: tinha dito. Por exemplo, às pessoas mais esquecidas e mais atarefadas, uma dica que às vezes resulta bem é colocar alarmes no telemóvel para fazer as refeições. Por exemplo,
1: Sim.
0: para tomar um pequeno almoço, para tomar para fazer o meio da manhã, o almoço, o lanche da tarde, o jantar, para decorar, pelo menos para. Pronto, mesmo que a pessoa não possa parar naquele exato momento para fazer a refeição àquela exata hora, mas pelo menos lembrou que a próxima tarefa que tem a fazer
1: É isso,
0: será isso,
1: exatamente.
0: não é? E claro, ter à disposição os snacks e as refeições. Claro que se a gente não leva uma lancheira com as nossas coisinhas, com os nossos alimentos saudáveis para o trabalho, depois o que acontece é que nós vamos ao café da esquina e comemos um pastel de nata ou um, por exemplo,
1: Ou outro bolo
0: ou
1: ainda mais
0: outro bolo,
1: calórico.
0: ou um pão com manteiga, e pronto. Para as
1: Exatamente.
0: pessoas a ser mais atarefadas dizem que, ah, mas eu não posso, não tenho tempo para preparar os lanches. Compra já frutas, bolachas sem açúcar e iogurtes e deixa no frigorífico do trabalho.
1: Alternativas é o que não faltam.
0: O que não falta é alternativas.
1: Carolina, muito obrigada, por esta agradável e interessante e muito esclarecedora conversa. Uma vez mais, foi muito prático, de forma simples, muito claro, todas as mensagens que partilhaste connosco sobre um tema muito importante e que infelizmente abrange uma grande percentagem da nossa população. 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Quanto a nós, já sabe que estamos de regresso na próxima semana para mais um episódio, mais uma nutricionista. E pode sempre acompanhar todos os episódios em podcast em pf.pt. Até lá! Cuide de si, dos seus, seja feliz e saudável.

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0: grande colega de trabalho e um grande amigo. E eu fiquei sempre com isso e constatei que sim, ao longo destes anos. Beijinho,
1: é
0: Manuel Japita. Olha, um pastelinho de natas resolve essa, digamos, essa emoção.
1: Cumprimentamos agora sim os nossos ouvintes que acompanham o canal Onda, Onda Média do Posto Emissor de Funchal, agora simultâneo, canais 1 e 2 da sua rádio regional, que está hoje de parabéns. Estamos a assinalar consigo o 78º aniversário do Posto Emissor de Funchal, a rádio mais antiga da nossa região. Um dia de boas memórias e, efetivamente, se há coisa que, nesta altura, quando celebramos o aniversário, nos recordamos, podem-nos surgir tantos e bons momentos, mas, efetivamente, que são as pessoas que passaram por esta rádio e que nos mais marcaram, e vamos continuar a falar disso mesmo ao longo do dia.

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0: Amigo, versão de Mark Anthony para recordarmos no início de mais uma hora de emissão aqui na sintonia dos canais 1 e 2 do posto de emissor de Funchal. Muito obrigado por estar desse lado a acompanhar a nossa emissão neste que é sem dúvida um dia especial para a rádio que está a ouvir. Desde já agradecemos também aqueles que pelo nosso WhatsApp têm feito chegar as respectivas mensagens.
1: É verdade, se o nosso WhatsApp está inundado de mensagens, o que é ótimo. Sentimo-nos muito acarinhados. Aliás, o PEF é feito por todos nós, não é verdade? Nós deste lado e os nossos ouvintes desse lado fazem mais um aniversário aqui do posto emissor do Funchal, todos juntos. E o telefone está ocupado, não é?
0: É verdade,
1: assim?
0: Vamos atender, não vamos fazer esperar mais este ouvinte. Olá, bom dia.
2: Bom dia.
0: Olá, bom dia. E temos a oportunidade de falar agora com a...
1: Marta.
0: A Marta. Olá, Marta. Obrigado por, pela companhia.
1: Olé, para
0: e também,
1: variar.
0: Desde já, pela paciência. Teve que aqui aguardar um bocadinho.
2: Não, faz mal. Hoje tenho tempo, estou de férias. Tenho tempo para o programa.
0: Maravilha,
1: boas
0: maravilha.
1: Férias. Começando ou acabando?
2: Estou acabando. Foi uma semaninha. Foi uma semana.
1: Ah, uma semaninha. Já está a acabar ou ainda vai?
2: Está a acabar.
1: E as férias?
2: Amanhã é o último dia de férias. Estão a... Folga, segunda. Já não vos ouço.
1: Marta, passa rápido, não é?
2: Ah, passa rápido. Quando é bom, acaba rápido.
1: Marta, quer...
2: Estava bom tempo.
1: Bom tempo.
2: Ver aquela giesta toda amarela, estava muito bonito.
1: Ah, que lindo. Marta, quero endereçar os parabéns ao PEF,
2: claro.
1: É isso?
2: Os parabéns, muito sinceros pelo PEF, pela minha companhia quase todos os dias, dia e noite. Quero dizer que o Tony Santos, também vou falar no Tony Santos, fazia na altura bons programas à noite, o Canto dos Encantos e os Segredos Noturnos. Vou fazer esses programas à noite, também que era muito bonito.
1: Uhum.
2: E sou uma ouvinte quase assídua do posto em tudo, vários anos, desde pequena. Que se envolvei o posto.
1: Uhum.
2: Bordava e eu vi a música pedida na onda.
0: Já vão alguns aninhos, não é, Marta?
2: 40 anos.
0: À vontadinha, é verdade.
2: Ah, à vontadinha mesmo.
0: Exatamente. Temos tido...
2: Parabéns todos.
0: Temos tido essa sorte.
2: É. A todos os que já saíram e os que continuam, tenho uma amizade por vocês todos.
0: É verdade.
1: Muito obrigada.
0: Somos testemunhas desse mesmo, desse carinho, dessa amizade que nos dispensa todos os dias. Sabemos...
2: E o café da manhã da Joana, que a Joana também fazia muito o café da manhã, ainda fazemos um jantar com as nossas amigas aqui ao lado do restaurante da Seta.
1: Uhum.
2: Ainda diz a fotografia.
0: Bons momentos.
2: Era mais no banho, claro.
1: Era isso, fazíamos o café todo o ano e depois no Natal. Sentávamos à mesma mesa e conhecíamos ouvintes nesse dia. Nesse dia sentíamos uma noiva. Marta, era um dia, era uma noite muito cansativa.
2: É verdade, quer dizer que não se conheciam uns aos outros, só pela rádio. Agora, hoje em dia, sou pela voz e já digo, é Elia Jardim, já vamos conhecendo assim, pela
0: voz. Pois é, verdade.
2: É.
0: E nós
2: mas
0: também.
2: Claro, já tem a mim.
0: Conseguimos identificar já quase todas as vozes.
1: E pelas vozes, às vezes, conhecíamos a pessoa sem essa pessoa dizer o nome, já sabíamos que era, porque conhecíamos muito bem as vozes. Mas foram belos tempos, não é? O café da manhã. Tudo foi feito com empenho, com carinho, com amor.
0: É isso mesmo, e não há nada melhor do que isso.
2: Na bomba de gasolina da matrícula, ainda ganha gasolina quando a zona...
0: Ah, lembra-se disso?
1: Ah, no jogo das quatro rodas.
2: Ainda lembro-me de ganhar gasolina lá em Gás. E
1: pois
2: toda a casa do posto ainda foi assaltada. A Joana veio a minha casa
1: é o estúdio,
0: sim,
1: é verdade. Estávamos ali junto ao... Pois, também teve essa parte. Estávamos ali junto ao cais da cidade. E junto ali ao semáforo. O que nos... O semáforo permitia com que deslocássemos à berma da estrada e falássemos com... Por vezes até o vencedor chegava ali, víamos que era aquela matrícula e tinha um autocolante, porque tínhamos essa regra. Para vencer o combustível tinham que ter um autocolante PEF no automóvel. Na altura era assim. Quem não tinha um autocolante ficava incompleto e era desagradável não oferecermos o combustível.
2: Já tem bastante. Acho que ainda não trabalhava no hospital.
1: Pois.
2: Os 30 anos.
1: E um dia, Marta, o que é que aconteceu? O semáforo, estávamos ali junto ao semáforo, parou um autocarro e reparei que esse condutor fez-me um sinal, estava ouvindo o PEV. E não podia ser a caminhonete, o autocarro, a vencer o combustível, não era. Mas o condutor achou de abrir a porta do autocarro e achou que podia ter uma conversinha, dar um olá ali muito rápido, com a mudança do semáforo. E eu entrei, arrisquei, e comecei a falar com o condutor, e ele estava ali a ouvir o jogo das quatro rodas, e desejou-lhe uma boa viagem, e disse que era também para nos enviar a matrícula com o tempo do seu carro particular. Entretanto, a cor do semáforo muda, ele fechou as portas e levou-me. E eu fui falando até deixar de ouvir. E o Rui Jorge disse na altura: ai,
2: já vai a minha Joaninha.
1: Roubaram uma repórter. Depois eu tive que voltar a pé para o estúdio. Portanto, são pequenos momentos que ficaram.
2: Há programas muito giros e muito. A gente até há coisas que a gente não se esquece.
0: É verdade.
1: É isso.
0: Tantas e boas recordações.
1: E é hoje que vai ser assim. Vamos trocar estas recordações com os nossos ouvintes.
0: Marta, aceita a nossa parte um beijinho. Votos de um dia feliz.
2: Mandem uma fatia do bolo.
1: Olha, e por isso que o Paulo Madruga vai guardar na algibeira para amanhã.
0: Obrigado, Marta.
2: Tchau, beijinhos.
0: Muito
2: parabéns.
0: Obrigado.
1: Muito obrigada, Marta Marques. Beijinhos e obrigada por fazer parte também aqui do PEF.
2: Claro,
0: muito obrigado.
2: Quando ainda ligo, não agarro linha, estou a fazer amanhã.
0: Contamos com isso. Muito obrigado, Marta. Um dia feliz. Obrigado.
2: Beijinhos.
0: Vamos novamente ao nosso telefone, 291-20-8954. Outra chamada. Bom dia. Olá, bom dia.
3: Olá,
0: bom dia.
1: Dormiu bem, Alexandra.
0: Alexandra Alves, como está?
3: Já mandei a mensagem.
0: Ah, muito obrigado. E então, está também começando bem o seu dia?
3: Graças a Deus, já fui a manicure, já fui para café, já estou em casa.
0: Ótimo. E a Alexandra também, sempre que pode, está na companhia da rádio.
3: Já antigo.
0: Pois,
3: e há... Havia-se aquela música daquele rato de filhas.
0: Pois é.
3: Ainda não me esqueço que havia, na altura havia fogo, mas também havia aquele... Já arranjei muito bem, tudo canto, me convém.
1: Na terça e barrito.
3: Antigo.
0: Os tempos da telefonia, sim, senhor.
3: Era, e da noite, das recordações, não me esqueço.
1: E quando estou ali às quatro, Alexandra, quando estou ali às quatro na onda média, porque às 16 horas vou para a onda média e gosto de colocar essas músicas e outras. Gosto de ir buscar essas relíquias musicais.
0: Canções que ficaram, de facto, eternizadas na nossa emissão.
3: Sim, são músicas
0: de... É verdade, vamos recordar algumas dessas canções ao longo do dia de hoje. Alexandra, muito obrigado também por seres nosso ouvinte, muito obrigado pelo carinho e atenção que nos dispensa diariamente e queremos que também, imbuída neste espírito festivo, passe da melhor forma esta quinta-feira lado a lado com a PEF.
3: Eu é que agradeço ao senhor e à Joana e a todos os locutores que já veio um doutor aí, parece-me, a chorar. E eu é que agradeço, nós é que é muito gratificante saber que vocês estão aí a levar esta mensagem para o mundo inteiro, principalmente para doentes e recursos e os imigrantes, porque isto vale mais do que um presente, não sei, não tem explicação. Eu é que agradeço de coração, muito obrigada, e que dizem-lhe um bem de vocês com orientação, sabedoria e com muita saúde, muita paz, muita luz, vocês estejam sempre aí e que deu esta alegria ao mundo inteiro. Que para mim... E já disse ainda hoje, senhor Paulo, se fosse para pagar imposto de rede e ser feliz, eu já tinha sido empenhorado.
0: Muito obrigado, Alexandra. Tudo bom.
3: Obrigada, gente. Há um beijinho para os amigos aqui, para a da Breia, para a Dona Madalena, para o senhor Plácido, para a Elga, para a Guarete, para todos, para a Nadir, todos, o António Câmara de Lobos, olha. O meu muito obrigada por fazer parte desta família.
0: Muito obrigada.
3: Obrigada, minha Joana, minha Jada Algueia, para a minha Almeranda.
0: Muito obrigada. 291-20-8954 e também pelo nosso WhatsApp 936-363-977 poderá interagir connosco ao longo deste dia, que é inegavelmente um dia muito especial. Vamos novamente voltar ao Teatro Municipal Baltasar Dias, onde tudo começou. Olá, viva!
4: Alô, bom dia, bem-vindos de volta aqui ao Teatro Municipal. Tony, estamos aqui, na Cavaqueira, a falar do Tony by Night.
5: Sim.
4: Que histórias é que te recordas, para além dos táxis que nós já falamos?
5: Sim.
4: Que nós batizamos eles de...
5: Tenho uma que contei na televisão há cerca de 2 meses, quando lá fui. Foi um casal chegar ali ao posto emissor, à Ponte São Lázaro, quando ainda estávamos naquelas instalações, e foi à recepção, falou com o Sr. Jorge Figueira, olha, gostávamos de falar com o Tony Santos, e diz-lhe o Sr. Jorge, mas o Tony só acaba daqui a uns 15 minutos, que ele sai às 10, não há problema, nós esperamos, queremos lhe oferecer uma lembrança. E o Sr. Jorge, está bem, ligou-me para cima, posto-lhe, olha, está aqui um casal que quer falar consigo, que lhe ofereceram um miminho, penso eu, e disse que só sei às 10, eles vão esperar por sair. Disse, está bem. Entretanto, acabei o programa, chegou abaixo, ele apresentou-me ao casal e diz-me assim o senhor, então você é o Tony Santos? Disse, olha, sabe, este é para si. É que a minha mulher dorme consigo todas as noites.
4: Dorme consigo literalmente.
5: Eu disse, desculpe, eu não estou a acreditar o que eu estou a ouvir. Sim, a minha mulher tem um radiozinho assim pequenino e põe debaixo
4: da almofada.
5: Da almofada e vai ouvindo a sua voz, a sua música. Eu disse, não me diga. Sim, então queríamos conhecê-lo, queríamos oferecer este e o nosso muito obrigado. E eu fiquei assim, nem sabia, fiquei sem palavras quando um homem me diz, a minha mulher dorme consigo todas as noites.
4: Salve-se,
5: não sabia o que eu queria sair dali.
4: Olha, de outras histórias que também já aqui realçamos, há pouco, porque esta paisagem lindíssima que nós temos aqui do Teatro Municipal Baltazar Dias, vimos uma senhora que vocês também conheceram, quando digo vocês, tu e o Manuel estavam aqui a discutir, que era chamada a inspetora do PEF e que... Como é que ela se chamava, a senhora?
5: Inspetora, passou aqui.
4: Aquela que passou lá adiante, que o Manuel até apontou, que encontrou uma unha lá...
5: Não. Isso foi... ela não era uma... Ela era uma funcionária do posto.
4: Vocês apelidaram de inspetora.
5: Era a Mariazinha.
4: A Mariazinha, sim. Que a senhora passou há pouco ali.
5: Pois, a Mariazinha, a irmã... da Lourdes Miguel, da Gabriela, que trabalhou no posto. E então, um belo dia, ela entrou no estúdio da FM e viu uma unha do dedo, uma unha.
4: Tinha um olhar ali bastante.
5: Uma unha no chão, e ela não faz mais nada, levantou essa unha e foi entregar à Dona Teresa a dizer, alguém no estúdio da FM está a cortar unhas. E ela disse, não acredito. Chama Jorge. O Sr. Jorge foi lá e ele disse, tenta saber de quem é esta unha. Vamos mandar fazer uma análise para saber quem é que anda a cortar unhas no estúdio.
4: Fazer um teste de DNA na unha para ver como é que
5: entretanto, o Sr. Jorge começou a chamar e fui o primeiro a ser chamado. Diz-me assim, olha, não me leva mal, mas eu vou-te cortar um pedacinho da sua unha. Com este guarda-unhas, porque vamos mandar fazer análise para ver quem é esta unha que estava no FM. Diz, tamanho, a minha parte, tudo bem. Quando eu venho a saber que não foi, acabou em nada.
1: Não era tu, uma madruga.
5: Gostava bastante dinheiro para fazer uma análise.
4: Uma análise aos unhas.
5: Às unhas. Olha, mas isso foi ela que passou aqui. Passou.
4: Exatamente, nós vemos para isso. Esta bela panorâmica que nós temos cá, ficamos bastante atentos a quem passa e
5: sim,
4: já
5: sim.
4: Muita gente passou aqui e nos cumprimentou,
5: pois
4: muitos
5: foi,
4: dos nossos ouvintes também. E há pouco também recebeste uma mensagem...
5: De Braga.
4: De Braga.
5: Cecília Menezes.
4: Nossa ouvinte
5: não,
4: de Braga.
5: Letícia Menezes.
0: Lucília.
5: Lucília Menezes. Ela, aliás, já mandou 3 ou 4, está agora no Facebook a ver imagens.
4: Muito bem.
5: Atenção, agora vamos dizer que estas imagens,
4: sim,
5: que as pessoas estão a ver,
4: é
5: um trabalho da Angélica Dias.
4: Um aplauso para a Angélica Dias.
5: Angélica Dias.
4: Muito bem.
5: Sim, senhora.
4: Ela que está a fugir aqui dos microfones.
5: Amanhã vai fugir para muito longe, não
4: pode
5: deixar.
4: Fugir para muito longe. Olha, Tony, passando por ti, passando também por outras histórias, gostaria agora de lançar o repto para os nossos colegas, Paulo Madruga e Joana Ferreira. Paulo, que histórias é que, assim, como esta da unha, que nós aqui falamos, que histórias assim mais inusitadas tens?
5: Olha, já agora, para falares em histórias, e há pouco falávamos de programas históricos,
4: sim, sim.
5: Há um que não falámos, que era um dos mais populares
4: então,
5: programas do Posto. Era a Noite das Recordações.
4: A Noite das Recordações.
5: Com o Rui Jorge.
4: E que muito dormimos lá,
5: opa,
4: com aquela música
5: programa,
4: de falar. Que é.
5: Esse programa tinha muito auditório.
4: Havia uma música na Noite das Recordações que era brasileira e que eu ouvia, não sabia quem era, e até o aparecimento do YouTube, e eu fui guardando, imagina, guardei diversas estrofes da música, não sabia, até que depois a tecnologia ajudou-me a encontrar. Sei o nome da.
0: Na altura não havia o Shazam.
4: Diz?
0: Ah, não havia o Shazam.
4: Não. Isto para veres o quão pré-histórico já sou, Paulo. Olha lá. Mas depois vi.

0: Histórias mais inusitadas vocês já passaram aqui nos estúdios do Posto Emissor do Funchal?
1: Ora, de facto foram tantas e novamente lá está, por ocasião do aniversário, tal como há pouco fazíamos referência, recordando-nos dessas pessoas que cruzaram o nosso percurso profissional aqui no PEF e realmente a Maria do Nascimento, conhecida por Mariazinha, também nos proporcionou momentos engraçados ao longo de tantos anos, mas efetivamente também recordamos com amizade o espírito sempre muito prestável que colocava em tudo aquilo que fazia, não é, Joana?
2: Claro que sim.
1: Um cumprimento também para ela, que com certeza está na nossa companhia. E já lá vão alguns anos, a última vez que a vi foi por ocasião, salvo erro, dos 75 anos da celebração
2: já
1: do
2: tem
1: aniversário
2: algum tempo.
1: Do PEF ali na Sé Catedral.
2: Já tem algum tempo. Exatamente. Entretanto, associava sempre essa ex-colega à música pedida.
1: Exatamente.
2: Porque cada vez que eu entrava no estúdio da
1: fez-nos chorar muitas
2: média,
1: vezes. É que...
2: Ela chegava com aquela caixinha, porque tínhamos que passar CDs e também vinis, e portanto vinha de tudo um pouco. E associava sempre à música pedida. Entretanto, já aqui falei como foi resgatada no jogo das quatro rodas, dentro do autocarro. Vão surgindo muitos momentos, e temos muitos e muitos, e com certeza que aqueles que já passaram pela casa, que não estão, têm outros momentos. E é muito mais, vamos lá ver se nós conseguimos trazer outros momentos por parte dos nossos ouvintes e até por parte de ex-colegas que já passaram por cá, para que possamos enriquecer ainda mais este dia especial, o aniversário do PEF, 78 anos, já cá cantam.
1: Vamos ao telefone, bom dia. Olá, bom dia. Olá.
2: Olá, bom dia.
1: Nosso amigo Ricardo Cassiano, desde lá longe.
3: Bom
1: Como
3: dia,
1: está? Tudo bem?
3: Campo. Bom dia.
1: Tudo bem, Ricardo?
2: Eu lembro-me dessa.
3: Então, parabéns para você.
1: Muito
3: para
1: obrigado,
3: aqui,
1: Ricardo.
2: Nós, PEF, agradecemos. Entretanto, o Ricardo Cassiano é de cá, é de Santana?
1: De São Roque do Faial.
2: São Roque do Faial.
3: Conselho de Santana. Já veio?
2: Isso.
3: O Paulo ainda se esqueceu.
2: O Ricardo...
1: A terra onde fazem bolo verde.
2: Não, bolo de agrião.
1: Exato, bolo verde, é isso.
2: Ah, exato.
3: Olha, perdão, desculpa interromper. Por falar nisso, este fim de semana vai vir bolo de agrião, sabe aonde?
1: Onde?
3: Na festa da Rota da festa da Truta e da Seda, está com o Faial.
1: Ah, muito bem.
3: Rota da Seda e o pessoal da Truta.
2: Este fim de semana?
3: Sim, sim. Bataram o Moir Freitas. Nesta semana, se é sábado, se é domingo, bataram o Moir também.
1: Um abraço para o Moir, se está connosco também, e ao seu pai, o Vasco Freitas, também, amigos cá da casa.
3: Sim. Entretanto... E então, bataram também alguns grupos da Casa do Povo de Roque do Faial, que é, tem, pronto.
2: Ricardo, fica o convite.
3: Sim.
2: Fica o convite.
3: Pois, quer dizer. mas para quem está aí, quem pode, olha, aproveite.
2: Ricardo, com muitas saudades.
3: Em breve estarei também, se quiser.
2: É isso, com muitas saudades aqui da Madeira.
3: Pode ser.
2: O Ricardo quer então endereçar aqui os parabéns ao PEF, não é?
3: Os parabéns ao PEF e também tenho os meus daí do Posto Emissor há muitos anos também, quando estou nova à tarde.
2: Sim, que memórias,
3: que era o café
2: é que
3: da manhã, acho que hoje era o café da manhã, não era o café da manhã.
2: Ah, sim?
3: Que era entrar às 7h30 da noite, que tinha-se que ligar e para dar a gente a falar outro dia na.
2: Ah, isso não era o café da manhã, isso tinha outro nome.
1: Tem outro nome, é verdade.
2: Tinha outro nome, esse programa.
1: Não me recordo.
2: Assim, do género, pede e nós tocamos, assim, mais ou menos isto.
3: Sim, sim.
2: Pede a
3: sim.
2: música e nós tocamos. Era pedido na véspera, não é? E depois passava.
3: Já tem muitos aninhos, é verdade.
2: Passava no dia a seguir, não é, Ricardo?
3: Sim, é. E também recordar a nossa amiga também, que era muito falada aqui aí no Posto Emissor, que era a Noemi Ornelas.
2: Ah, sim,
3: também.
2: É verdade. Foi uma grande ouvinte.
3: Sim. A Santana também, o Martinho e a sua esposa Margarida, onde deixava o Almanac também, lá também. No supermercado lá dele, no café deles lá.
1: Ah, exatamente, eles que recebiam a música pedida na altura dessa zona.
3: Era. Música pedida e também o Almanac, também vendeu o Almanac lá.
1: Temos bons amigos, felizmente ao longo dos anos fomos conquistando a amizade e o carinho de tanta e boa gente pela ilha fora. E só temos,
3: é verdade.
1: Só temos neste dia a mostrar gratidão.
3: Olha, eu gosto de pôr por cima de pessoas, está-me

0: porque eu gosto de ver as pessoas ligar e falar. É uma coisa diferente.
1: É exatamente.
0: Para mim, não é só música, música.
1: Nós damos voz também aos nossos ouvintes para que possam trazer aqui o seu
0: exatamente.
1: Contributo.
2: Exatamente.
1: Porque a nossa voz
2: exatamente.
1: Ouvem todos os dias, a toda a hora. E se nós damos oportunidade a um ouvinte, a alguém que quer falar e que não tem por hábito de falar, é sempre muito bom.
2: É verdade, e particularmente aqueles que estão longe.
0: A gente temos aqui neste lado, já vimos que começamos a rir, porque eu não me breque, mas muito no breque, mas brincada no breque.
2: É verdade.
0: Com os colegas para se rir e depois estamos a falar.
1: É isso, estão a colocar o avental, vão começar a trabalhar, nós falamos por cá.
0: É verdade.
1: Depois enviam uma foto já a colocar o avental, enfim, às vezes acertamos.
0: Não, isso aí, Joana, isso aí, foi eu achei piada. Começaste a falar do avental e eu era assim, era ele a lançar para mim. Olha, que engraçado, eu ia falar do avental e eu aqui é por o avental, porque quando eu foto e não dá para aparecer.
1: Pois é isso, nós sabemos como é que é o dia a dia dos nossos ouvintes, o trabalho. E vão assim surgindo estes momentos muito engraçados. Ricardo, Cassiano,
2: um
1: muito obrigada.
2: Muito obrigado pela chamada, Ricardo. Um abraço para toda a comunidade aí em Jersey e obrigado novamente por dispensar
0: amigo,
2: a sua companhia.
0: Está muito quente aqui, está muito quente.
2: Pois é, já ouvimos dizer.
0: Hoje está mais nublado, mas aqui hoje pinguinha, mas está um calor enorme. Estou aqui a transpirar, acreditem.
1: Pois.
0: Está por aqui, porque é mais perto da terra. É mais perto da terra, é mais quente. E o calor já mesmo.
2: Obrigado, Ricardo. Um abraço também caloroso da nossa parte.
0: Ok, um abraço para vocês, um abraço, um beijo para todos que estão à escuta, assim como o Jaró Coelho, cantor da Madeira, que ele disse que também ouviu a falar. Também um abraço para ele, um beijo para a esposa, para a nossa amiga que é o lugar, Alexandra Alves, e para o Felipe Gomes em Bournemouth, o António Silva em Londres, um forte abraço também para ele e para todos. Eu vou dizer mais nomes, porque são muitas gente, por isso não quero estar mais tempo. Então, um grande abraço. Parabéns aí ao PEF.
2: Muito obrigado,
0: e vai ver o Bolagria hoje.
2: Muito obrigado. O Ricardo, de facto, é um amigo de longa data aqui do posto emissor de Funchal e surpreendendo-nos com esse bolo verde, a cor bastante bonita desse bolo de agrião que todos tivemos a oportunidade de saborear, julgo, pela primeira vez aqui.
1: Pelo menos eu fui a primeira vez que saboreei o bolo de agrião. Já sabia da sua existência, mas nunca tinha provado.
2: Antes de voltarmos à música, cumprimentamos mais um ouvinte. Bom dia.
3: Bom dia, Sr. Paulo.
2: Olá.
3: Bom dia, Ana Joana. Muitos parabéns.
1: Muito obrigada, Ana Paula.
3: Parabéns a vocês.
1: Já sei que passou por aqui.
3: Está, tem uma foto, mas o Sr. Paulo Figueira.
2: Ora bem.
1: Nós já
2: tivemos a oportunidade de ver ali qualquer coisa na mesa.
1: É um miminho.
2: Pois é,
3: é um miminho.
2: Muito obrigado.
3: Não posso esquecer que nunca se esqueça da gente.
2: Ora, muito obrigado.
1: Obrigada, Ana Paula.
3: Não posso esquecer que nunca se esqueça da gente.
2: É verdade, a Ana também.
3: Muitos parabéns para todos os funcionários e para todos os que já partiram. O Sr. Jorge
2: é
3: um grande senhor, um grande. Estás onde ele estiver, estamos a falar no nome dele.
2: Exatamente.
3: E para os filhos também, olha, para todos. Né? E para o senhor Emanuel também, que cheguei a conhecê-lo. Uhum. Sim,
2: exatamente, uma outra grande voz, o Emanuel Silva.
3: Era. Uhum. E vocês, as outras recordações, sentávamos nos chamados a minha filha e a minha nora para a avó. Ó sobe, a gente ria-se, falava-se também com vocês.
2: Ora,
3: e a minha irmã que falava chavalha com vocês. A minha melhor cabeleireira falava chavalha com vocês. A gente ria. Oh, caramba. Ai. Lentes tempos. A gente estamos saudades desse tempo.
1: Belos tempos.
2: Pois é.
3: É como a música do outro.
2: Coisas boas. Mas o melhor mesmo é, de facto, essa amizade que temos conquistado. E obrigado por isso, Ana. A Ana que sempre nos mimou ao longo dos tempos, com um lanchinho, com um bolinho, com uma broazinha, sempre foi muito querida com toda a malta aqui do posto emissor de Funchal.
1: Há muitos anos.
2: É verdade, já há muitos anos.
1: Há mais de 20 anos.
2: Com certeza.
1: Muito mais do que a canção do Gecid.
2: É verdade. Obrigado, Ana.
3: E um dia feliz para todo o posto emissor de Funchal. E também para a Dona Teresa, para todos.
2: Uhum.
3: Um abraço para o senhor Nando, para todos que estão aí a trabalhar. Um dia muito feliz com muita saúde.
2: Muito obrigado.
1: Obrigada, Ana Paula.
3: Quero mandar um abraço para o Ruben Aguiar e para a família. Um grande beijo.
2: Muito obrigado.
1: Obrigada, Ana Paula.
3: Obrigada pela atenção, minha Joana. Obrigada
1: a nós.
2: Obrigado. Muito obrigado. E vamos dar mais um saltinho até ao Teatro Municipal Baltazar Dias. Não sei se nas imediações, quem está por ali a passar, se sabe que estamos hoje de parabéns. Gilberto, como é que vindos estamos? Muito movimento aí na zona?
4: Sim, bastante movimento aqui, num dia cheio de sol. Daqui a pouco vamos ter também mais uma voz conhecida a falar connosco, não posso revelar ainda.
2: Porque eu pedi era um bocadinho mais de volume na tua voz.
4: Um pedacinho mais de volume na minha voz. Já vou fazer sinais de fumo ao Daniel, que diz-me que está ok.
2: Okay.
4: Muito bem, sinais de fumo feito, significa que estamos num dia particularmente interessante. Há pouco falávamos de música pedida. Tony, qual é a música assim que, se fosse para pedir ali ao Paulo, que gostavas de lhe pedir, aquela que mais te marcou?
5: Ai, gosto de tantas.
4: É difícil escolher uma?
5: É difícil, é difícil. Mas ficaram algumas. The Rogers Brothers and Chain Melody. Adoro essa canção. É dos anos 60. Carmen Silva. Também tem ali músicas, mas são muitas.
4: Ok, eu vou ser mais objetivo, vou escolher uma. Há pouco estava-me a falhar o nome da música.
5: Cátia Guima.
4: A Cátia Guima, que chama-se Razão de Viver. Portanto, pois. Paulo, se quando tiveres um tempinho,
1: minha razão de viver.
4: Colocas aí a Cátia Guima. Não é que seja uma música espetacular, eu amei.
5: Eu também gostava. Aliás, eu tocava muito essa música. Exatamente. Também.
1: Olha, ainda ontem toquei, amigos. Ainda ontem toquei. Hora de almoço.
4: Como é que eu falhei essa?
1: Muitas vezes.
5: Essa era uma das músicas da noite, as recordações
4: Exatamente.
5: Que gostavam sempre.
4: Porque eu adormecia ao som dessa música.
5: Pois.
4: Não quero dormir agora, mas é para pormos aqui em destaque. E falando em destaque, nós...
5: Temos uma surpresa.
4: Temos uma surpresa que acabou...
5: E não é nada má.
4: Acabou de chegar agora. Uma surpresa, eu diria, Tony, latina.
5: Uma boa alma.
4: Uma boa alma.
5: E é
4: não
5: latina.
4: Não é Bad Bunny, poderia ser.
5: Não é.
4: Mas é a nossa...
5: Mas é uma alma latina.
4: É uma alma latina. É. Senhoras e senhores, Betty Gomes. O aplauso.
5: Betty Gomes.
6: Isto Betty. Assim, só chegando e já assim,
4: Buenos
6: já
4: dias.
6: Fiquei vermelha.
4: Não.
5: É do calor, é do
4: caramba. Calor humano, é do calor humano.
6: É uma latina, é verdade. Bom dia.
4: Bom dia.
6: Parabéns.
4: 78 anos, parabéns também para ti.
6: Parabéns.
4: Como é que tem sido essa experiência aqui na rádio?
6: Ai, meu Deus.
4: Respira fundo.
6: É muito bom fazer parte desta família. Porque nós temos a família de sangue e depois temos aquela que vamos adotando ao longo do nosso percurso e do nosso caminho. E de facto, só chegarmos à instituição e vermos a cara, a primeira cara que nós encontramos é o Daniel.
4: É a cara que saímos do elevador.
6: Exatamente. Então já temos aquele abraço que nos aconchega. Depois olhamos para o lado, está o nosso diretor, o nosso chefinho maravilhoso, que também sai, para nos dar o abraço, certo? E depois vamos passando e vamos encontrando o Tony, vamos encontrando a nossa Angélica, mais
5: Manuel
6: o Alfa,
5: José.
6: Não é? Vamos encontrando o nosso padrinho e a Lúcia, todos, e portanto.
4: O padrinho
6: é muito
4: já esteve
6: bom.
4: Cá.
6: Já esteve.
4: Emocionado.
6: Claro que sim.
4: Mas já esteve
6: e
4: cá.
6: E é uma emoção trabalhar no posto emissor do Funchal, que é uma rádio que me diz muito, porque quando nós somos católicos, quando nós praticamos a nossa fé e quando nós sabemos que há uma rádio que também nos acompanha nesta nossa fé e nesta nossa diretriz, faz todo o sentido.
4: A experiência do Alma Latina, no teu ponto de vista, começou com uma brincadeira, se
6: nem
4: não sei, não é?
6: Sim.
4: E já estamos em,
6: quase
4: dupla,
6: um ano.
4: Em dupla emissão agora no FM e no
5: Olha,
4: Andomé.
5: Ainda há pouco passou aí uma convidada dela,
4: Exatamente.
5: Que foi para mim uma grande entrevista, ela e o marido, porque tem um escritório
4: Exato.
5: Ali mesmo.
4: Fica mesmo Olha, perto.
5: Exatamente, ali mesmo em frente à loja do Cidadão, estou a falar da Paula Margarido, vocês,
6: Muito boa,
5: vocês entrevistaram.
6: Foi uma das melhores
5: grande
6: entrevista. Sim.
5: E também uma grande senhora.
6: Sim,
5: grande
6: vocês senhora. Dois também já lá tiveram.
5: Sim, sim. Mas
6: já
5: ela,
6: passaram
5: ela,
6: por lá, já se
5: uma
6: despiram
5: grande,
6: também
5: grande
6: de tudo. Até porque o Tony é uma grande voz para todos aqueles que não te conhecem fisicamente, mas a tua voz é inconfundível.
5: Também em tamanho.
4: Ele há pouco disse que não podia comer bolos, mas vá.
5: Mas tapava os olhos.
4: Tapava os olhos. Hoje a médica perdoa tudo. Hoje a médica
6: e depois
4: perdoa
6: nós tudo. Temos estas duas vozes também, que é o Daniel e a nossa Angélica, que eu agora já... Dá para conhecer a tua voz, Daniel, agora já dá. Angélica, pronto, claro, dá para conhecer o sorriso e a postura e tal. Ela não gosta muito que lhe digam que ela é venezolana, mas é uma venezolana que se esforça para falar corretamente o português e
5: olha,
6: por isso dá-te parabéns.
5: O vosso padrinho também nasceu na Venezuela.
6: É verdade, é do Manel.
4: É. Portanto, eu dizia
6: e tu tens alma também de venezolano. Estás ali a olhar para a gente, mas tu gostas de mariachi e gostas destas coisas todas.
4: Mas a alma latina, para mim, aliás, lembro-me quando cheguei ao posto, se bem te recordas, o primeiro programa com quem fui falar foi com o vosso. E de facto tem sido uma alegria contagiante às vezes fazer parceria convosco, porque de facto é um programa que, a meu ver, tem mais do que pernas para andar, tem tudo. Sim. Para ser uma marca aqui no posto emissor. Mas dizia-te que tudo começou por uma brincadeira e hoje o Alma Latina é, diria, uma marca do posto emissor. Como é que olhas para mais 78 anos a fazer... Alma Latina.
6: Ai, meu Deus. Tem sido uma surpresa muito agradável, porque apesar de ser um programa para a diáspora, todos os convidados que lá têm passado nos contam histórias de vida reais, que se vão assemelhando um pouco às nossas, com histórias felizes no fim, o que é muito importante. Temos tido uma boa aprendizagem e além de ser um programa de entretenimento, também é um programa que tem sido de informação. Tem passado connosco convidados que provavelmente muitos daqueles que nos visitam, que vêm da Venezuela, da África do Sul e por aí fora, sabem aonde é que têm que se dirigir, a quem é que têm que perguntar e o que é que precisam para chegar cá, o que é muito importante. Portanto, um serviço público, no fundo, que também transmite alegria, música, animação. Temos celebrado o Dia da Família, temos celebrado o Dia da Mãe, temos... Enfim, é uma surpresa. A Alma Latina transformou-se num programa, aos poucos, muito variado, o que é bom.
4: O feedback que vocês têm da diáspora, das outras pessoas que nos ouvem fora de portas, que emoção te mais...
6: Nós fomos ao café, eu fui ao café com o marido, ao PAN, que também faz parte desta casa.
4: Sim, é nosso parceiro.
6: Ao PAN é parceiro desta casa.
5: Olha, foram eles que ofereceram o bolo para hoje.
6: Pronto, então eu fui ao fórum pedir um café para mim e para o meu marido. E a senhora, quando vai me dar o troco, diz-me assim: sim, senhora, dona Betty Gomes. Eu, desculpe, a senhora me conhece? E ela disse: há quem ouça o Alma Latina. Eu, olha, fiquei tão sem jeito, fiquei mesmo olhando para a mulher assim: oh, senhor, como é que a senhora se chama? Chama-se Fátima. É um ouvinte do Alma Latina, desde já quem manda um beijinho, é muito bom.
4: É esta a magia da rádio, Tony. Às vezes passamos de ilustres desconhecidos
6: completamente,
4: para
6: completamente.
4: Pessoas que nos ouvem.
5: O programa delas é um programa com muita variedade. Olha, eu ouvi os primeiros que eu gostei, por uma simples razão, pelas receitas de umas broas, tipo bolachas, que elas estavam a dar. Eu que não gosto nada de coisas doces.
4: Não, nada contigo.
5: Fecha os olhos, fecha os olhos com tudo. A minha médica pode estar a ouvir e ela fica tudo assim.
4: Ela hoje pensa que vai tapar.
5: Fecha os olhos. Mas elas tinham receitas e depois de um momento para o outro, por exemplo, esta da Paula Margarida, ela, apesar de ser uma deputada política, mas ela falou com uma sinceridade
4: e simplicidade
5: acerca da vida dela. Houve uma dada altura que elas perguntaram: você é uma mãe galinha? Ela disse: não, o meu marido é que é um pai galinha.
4: Pronto, não, mas o Alma Latina, eu digo-te isto porque raramente fui entrevistado na vida, em termos profissionais também, mas eu disse e partilhei com todos, até mesmo em direto, porque foram as primeiras que conseguiram desmontar-me e descompor, no bom sentido da palavra, ali
6: até
4: numa...
6: Até porque foi um dia especial, Gilberto.
4: Exatamente.
6: O teu pai fazia, ou era a tua mãe?
4: A minha mãe.
6: A mãe.
4: Era mais a minha mãe.
6: Exato.
4: E, de facto, termos programas deste, para além de apelar ao serviço público, ao
5: e depois ao, vem a parte da cultura, tiverem os mariachis.
4: Sim, foi uma das grandes sensações do Alba Latino.
5: Aliás, eu ouço muito, eu ouço primeiro ao sábado.
4: Paramos a Fernando Ornelas nesse dia que levamos os mariachis. Fernando Ornelas naquele dia foi literalmente...
6: Tivemos o Sr. Bispo, que foi uma surpresa, muito agradável. Pois é, um homem muito à frente do seu tempo e, portanto, deu-nos esse prazer. Foi uma responsabilidade muito grande.
5: Mas
6: é o nosso chefinho maior.
4: Mensagem nestes 78 anos e até mesmo para o futuro.
6: Eu não queria deixar passar primeiro o meu testemunho e o meu agradecimento por toda a parte

0: parte que faz a gestão da casa, não vou dizer nomes que eu não quero me esquecer de ninguém, mas por toda a parte que faz a gestão desta casa, por toda a direção, pelo marketing, por todos os colegas, porque há muitos anos foi-me negada a possibilidade de estar numa rádio porque diziam que eu tinha sotaque. E 20 anos e tal depois, não somente sou convidada, como acredito que o posto emissor do Funchal está muito à frente do seu tempo, adapta-se a estas novas tecnologias, a estas novas plataformas e dá, sim, de alguma forma, prejuízos nem julgamentos, aceitam alguém a falar português com sotaque. Por isso, só tenho a agradecer a esta casa e a esta família.
1: Aliás, eu acho que pela rádio não tivesse um português assim açucarado.
2: Eu acho que isso até é bom, as pessoas gostam.
1: Não é?
0: É um português com açúcar. Pronto, está bem.
1: Podíamos agora também escolher os açúcar moreno, podia ser uma boa escolha. Betty, muito obrigada.
0: Obrigada a obrigada por este pedacinho.
1: E sem
0: carinho.
1: Esquecer, antes de passar a emissão para os nossos colegas no estúdio, que esta emissão não seria possível, já falámos aqui da OPAM, mas não posso esquecer da Nós Madeira, que trata de nos ajudar na parte da emissão. Portanto, toda esta tecnologia que tu há pouco falavas é dirigida também à Nós Madeira, às lojas Moleiro, ao restaurante Mozart e à pizzaria Martucci, uma bela pizza para quem quiser, e também a fábrica de Melcano Ribeiro Seco e este Infogo Madeirense, se eventualmente apagar o fogo calientito que o Alma Latina traz. Passo então a bola para o estúdio, que os nossos colegas já devem estar em
3: Palma
1: Cafezinho.
3: Estávamos aqui atentamente a ouvir a Betty, cumprimentos também para ela, e assim é, temos tido a oportunidade de também contar com o carinho e amizade daqueles que há lá em fronteiras, nomeadamente que nos acompanham desde a Venezuela, estão sempre na companhia do posto emissor de Funchal. Ora, prova disso, ainda há instantes recebemos aqui uma mensagem por parte de uma das nossas ouvintes, a Teresa Soares, que aqui partilho então a sua mensagem. Muitos parabéns ao PEF, minha rádio favorita em Madeira. Só recordares que a minha mãe sempre escutava rádio na nossa terra, na Argentina e também na Venezuela. Estávamos sempre junto do rádio, adoro esta emissora, também sou fã da música latina. Um abraço a todos, continuem, cumprimentos, muitos anos, muitos êxitos, felicidades. Muito obrigado, Teresa, também pela sua mensagem. O nosso telefone está também sempre ocupado. Vamos conversar com um ouvinte antes de passarmos à música. Olá, bom dia. Olá, Viva, bom dia.
4: Bom dia.
3: Olá, bom
5: Olá,
3: dia.
5: Bom dia.
3: Mais
5: bom
3: um
5: dia,
3: dos nossos amigos.
4: Palma, de novo à menina Joana, e parabéns pelo posto do Funchal.
3: Muito obrigado, António.
5: Bom dia desde a cidade de Câmara de Lobos.
3: Estamos começando bem o dia por aí, António.
5: O dia está bom para a pesca.
4: Um dia lindo.
3: Ainda vai, ainda
4: vai. Faço um aragezinho, mas pouca coisa.
5: António, então está bom para a pesca, não é?
4: Ui!
5: E nós queremos mais atum nesta altura, porque os santos populares estão aí a chegar.
3: Pois é.
4: Até no momento o atum está razoável. O preço
5: é verdade.
4: Deitado mais ou menos.
5: E o preço baixou.
4: Pois é isso que estou acabando de dizer. Uhum. E depois assim, eles chamam já apanhar quase as toneladas que são atrozeadas. Uhum. É assim.
3: António, já há muitos anos que houve o posto emissor do Funchal.
4: Há muito tempo. A minha idade, o meu pai, eu sempre tinha um rock, quatro filhos, partia, ele andava sempre com o rádio a ter a cola.
3: Pois é.
4: Eu sempre gostava de ver, mas uma coisa que mais marcou é que havia aquela várias coisa que era Zona 20, o 20 Zona, e uma raparia do Estreito, do Miguel Guion, e depois disse a frase, depois disse qual é a música, ele disse... Eu queria uma música para oferecer o meu ex-namorado, não passo com ela à minha porta.
3: Pois bem.
4: Eu achei aquela piada.
5: Isso ficou no ouvido, António.
4: Que eu sempre no ouvido. E também com o programa que até dava aquela música. O que é que você vai fazer domingo à tarde? Vai até o Estado das Barreiras apoiar o grito.
5: Pois.
3: Ora bem. António, muito obrigado também pela companhia. Um grande abraço aí para a Câmara de Lobos. Temos
4: obrigado,
3: também muitos e bons ouvintes aí desde a cidade vizinha de Câmara de Lobos. Obrigado por todos estes anos de boa companhia que nos têm proporcionado.
5: Complicidade e carinho.
3: É verdade, é verdade. Obrigado, António. Tudo bom e um dia feliz também para si.
4: Obrigado.

0: Igualmente, tudo bom.
1: Muito obrigado.
0: E um dia feliz também pelos meus amigos da rádio, que é a Dona Alcandra e todos, a Sr. Plácio, a Dabra, todos os que ouvi esta grande rádio, tudo bom, uma ótima quinta-feira.
1: Muito obrigado.
0: Tudo bom.
1: Okay. Muito obrigado.
2: Obrigada, António.
1: O dia está com muito sol, ora, não pode faltar. A Tércia Barreto, óculos de sol.
2: Vamos a isso.

0: Cátia Guima, minha razão de viver, praticamente no final de mais uma hora aqui na Sintonia do PEF, neste dia em que estamos de parabéns, uma canção que muitas vezes era ouvida, particularmente nos fins de semana, na Noite das Recordações, é relativamente recente esta canção, na Noite das Recordações era mais músicas dos anos 60, 70,
1: olha a mãe,
0: e também da década de 80,
1: era muito recorde.
0: É verdade, do conjunto Oliveira de
1: Mus
0: e tantas músicas que guardamos também com saudade na nossa memória. 291-20-89-54, temos de facto vários ouvintes em linha. Vamos aqui atender rapidamente mais uma antes de fecharmos esta hora. Viva, bom dia!
2: Bom dia!
1: Olá, bom dia!
0: Mais um dos nossos amigos e temos a oportunidade de falar agora com o nosso amigo Duarte, não é?
2: Exato.
0: Ora, Duarte Basílio, como está?
1: Bem disposto?
2: Mais ou menos, parabéns aí para o PEF.
0: Muito obrigado.
1: Pode cantar os parabéns ao PEF, quer cantar.
2: Bem, vou cantar um pedido.
1: Pronto, vamos a isso.
2: Parabéns a você nesta data querida. Vamos à rua Fernando Ornelas ver se tem bolo para mim.
0: Pois é, hoje de facto é dia de festa, Duarte, e obrigado também por toda a amizade
1: por
0: que
1: fazer parte,
0: nos tem dispensado ao longo destes anos. Sabemos que é um ouvinte também de longa data do posto emissor de Funchal, que gosta de música francesa, de quando em vez também temos a oportunidade de recordar uma ou outra dessas canções.
2: Vamos a ver se vai dar alguma hoje, como a dia do PEF.
0: Vamos esperar que sim. Duarte, muito obrigado, um grande abraço e gosto de dar o seu dia, seja
1: muito
0: tão
1: obrigado.
0: Feliz
1: quanto
2: a equipa do auditório.
0: Muito obrigado.
2: Parabéns.
0: Muito obrigado.
1: Muito
0: um grande
1: obrigada,
0: abraço.
1: Duarte.
0: Muito obrigado.
2: Parabéns.
0: Obrigado. E de facto, estamos mesmo a fechar esta hora, num dia em que estamos de parabéns. Vamos logo ao meio-dia acompanhar a informação com na Rádio Renascença e logo depois vamos prosseguir nesta emissão especial no dia em que a Rádio Costão Vês está a celebrar 78 anos.
1: De palmas, até já!
0: Até já!

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1: À saída de Jericó, um cego chamado Bartimeu está sentado à beira do caminho. Quando ouve que Jesus está a passar, começa a gritar: Jesus, filho de David, tem piedade de mim. Muitos mandam-me calar, mas ele grita ainda mais forte. Bartimeu não desiste de procurar Jesus. Então Jesus para e faz-lhe uma pergunta surpreendente: que queres que eu te faça? O cego responde: Senhor, que eu veja. Jesus cura-o e Bartimeu recupera a vista. Mas o mais belo acontece depois. Ele levanta-se e segue Jesus pelo caminho. O Evangelho lembra-nos que todos temos cegueiras interiores, medos, egoísmos, falta de esperança. E também nós precisamos de pedir: Senhor, que eu veja. Ver melhor a vida, ver os outros, ver Deus. E sobretudo encontrar coragem para seguir Jesus com confiança. Posto emissor de voz.

0: 5 detidos, 37 arguídos, é o balanço da designada operação emergente da Polícia Judiciária em Lisboa, Mafra, Oeiras e Coimbra, que investiga a adjudicação de contratos por parte de câmaras municipais e juntas de freguesia. Em causa está a alegada prática dos crimes de prevaricação e participação económica em negócio. Haverá indícios criminais em procedimentos de ajuste direto ou de consulta prévia que terão violado normas legais com prejuízo para o erário público. De acordo com a estação de televisão SIC, as buscas visam a sede nacional do Partido Socialista, no Largo do Rato, também a Junta de Freguesia de Santa Maria Maior, em Lisboa. Já a CNN avança que Duarte Moral, antigo assessor do ex-primeiro-ministro António Costa, também próximo do atual líder do PS, José Luís Carneiro, na gestão da comunicação do partido, é um dos detidos. A Renascença já tentou contactar o secretário-geral socialista até o momento, sem sucesso. O Tribunal de Guimarães condena apenas efetivas 10 dos 12 arguídos acusados de agressões violentas contra dois enfermeiros e um segurança do Hospital de Famalicão, penas entre 5 anos e 3 meses e 8 anos, com o coletivo de juízes a referir que ficou provada no essencial a acusação do Ministério Público. O Tribunal conclui que os arguídos atuaram em grupo e agrediram com violência extrema em diferentes momentos as três vítimas que prestavam serviço naquela unidade hospitalar. A GNR anunciou a detenção de um homem de 72 anos, suspeito de provocar um incêndio florestal na sequência de uma queima de sobrantes em Famalicão. De acordo com a Guarda Nacional Republicana, a queima foi realizada sem o cumprimento das condições de segurança legalmente exigidas. O detido foi presente a primeiro interrogatório. Foi-lhe aplicada a medida de coação de termo de identidade e residência. Em comunicado, a GNR relembra que a realização de queimas de sobrantes e queimadas está sujeita à comunicação prévia ou a pedido de autorização. Mais um mês é o prazo para limpeza de terrenos, que foi alargado até 30 de junho em todo o território nacional. Anúncio do ministro da Agricultura, José Manuel Fernandes, em entrevista à RTP.
1: Para todo o país, e face às condições climatéricas que também tivemos e às chuvas, vamos alargar o prazo de limpeza, que acabava agora em 31 de maio, até 30 de junho. E, portanto, as pessoas vão ter aqui mais uma oportunidade para limpar. Se não fizerem, vão
2: isso
1: ter
2: é uma,
1: multas.
2: Isso é uma novidade.
0: O ministro da Agricultura, no início do mês, os proprietários florestais tinham já pedido o prolongamento do prazo, apontando falta de mão de obra e aumento de custos. A percentagem de jovens dos 15 aos 29 anos que em 2025 não trabalhavam, não estudavam, nem frequentavam qualquer formação, recuou para 11% na União Europeia. São dados do Eurostat sobre a chamada geração nem-nem. Em Portugal, a taxa ficou abaixo da média europeia nos 9%. Ligação agora de novo à conferência Bola Branca, quarta edição. Repórter João Filipe Cruz, últimos minutos marcados pela homenagem a Ribeiro Cristóvão.
3: Foram 50 anos, ou fez este ano 50 anos que Ribeiro Cristóvão entrou para a Renascença e por isso mesmo foi homenageado no auditório e uma plateia que se levantou 100% para aplaudir Ribeiro Cristóvão, incluindo André Villas-Boas, o presidente do Futebol Clube do Porto, que é o prato forte, digamos assim, desta manhã. Vai ser mesmo antes do almoço a conversa com o editor Bola Branca, Luís Aresta. Por agora, no palco, com o nosso colega Hugo Tavares da Silva, vai conversando com Franklin Carvalho, treinador do Botafogo, que esta madrugada jogou para a Copa Sul-Americana e venceu na Venezuela o Caracas por 3-1. É uma conversa que vai poder acompanhar em rr.pt e naturalmente através do YouTube.
0: Repórter João Filipe Cruz, que está a acompanhar a conferência Bola Branca. Zé, são momentos a não perder.
4: Exatamente. Foi a edição do meio-dia com o Vítor Mesquita.

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0: 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Muito boa tarde, bem-vindos para mais uma emissão de Motores em Antena. O Rally do Japão é a última prova em asfalto da temporada de 2026 do Campeonato do Mundo de Rallies, disputado este ano num enquadramento pouco habitual a Mercosul Campos, com a mudança para maio, a prometer temperaturas mais elevadas e condições distintas das edições anteriores. Américo, boa tarde.
1: É assim? Boa tarde. Sim, é um rally, terá sempre no seu essencial a imprevisibilidade do tempo. Há ali sempre uma incógnita relativamente àquilo que serão as condições a encontrar pelas equipas no terreno. Vamos a ver se vamos ter chuva, não vamos ter chuva. É sempre muito imprevisível, como dizia, e é uma das grandes tónicas deste rally. Classificativas que já estamos habituados, em alguns casos, neste rally do Mundial, nomeadamente o Tunnel, que é muito famoso e que os adeptos da modalidade todos reconhecem imediatamente, que é o Rally do Japão, quando fotos dessa especial vêm. De qualquer maneira, um rally muito especial, muito particular, em que Takamoto Katsuta está em casa, está com o seu público, está muito perto da casa-mãe da marca nipónica no Japão, e onde normalmente se fazia a festa da consagração nos últimos anos do título de marcas para a equipa Toyota. Tem sido essa a máxima neste rally. Este ano, como dizia bem, antecipado, essa situação não pode acontecer, ficará mais provavelmente para o final do ano, noutra prova a anunciar brevemente, porque este ano, com esta antecipação, realmente ainda não há qualquer possibilidade de anúncio de qualquer campeão, seja ele de condutores, seja de marcas. Mas é um rally do Japão com muito interesse, depois daquilo que tem sido o início deste campeonato, com uma supremacia evidente da Toyota nas primeiras provas. Agora, na última prova, Rally de Portugal vê-se um aproximar da Hyundai, nitidamente a querer ir atrás do prejuízo para aparecer mais competitiva e para ter possibilidade deles também discutir as provas deste campeonato do mundo tac a tac com os seus adversários. Mas uma prova que começa hoje já com shakedown, logo pela manhã, esse shakedown já se realizou, que depois temos ainda, mais ao final da tarde, pelas 18 horas, a cerimónia de abertura do rally com o desfile das equipas. Amanhã, sexta-feira, teremos o início do rally a sério, já com a primeira especial às 8 da manhã, sensivelmente, hora local, com o troço de açúcar, com 12,9 km para abrir. Teremos ainda também a tão famosa Tunnel, às 8h46, será a segunda especial do dia, com uma distância de 24 km, 290 metros. Num total de especiais neste rally, portanto, neste dia de sexta, são 6 packs que vão disputar amanhã, 6 provas especiais de classificação, num total de 108 km e 540 metros. Lembrar que aqui as especiais já quase que começam de dia, porque o nascer do sol aqui no Japão é pelas 4h40 da manhã, sensivelmente será a previsão para amanhã, de modo que as equipas já evoluem com muita luz natural e dispensam bem aqui qualquer luz auxiliar. A ver, vamos, atenção, que poderá haver nevoeiro, poderá haver alguma nebulosidade e possa fazer com que as equipas optem por alguma luz artificial. Não estamos muito crentes que seja uma realidade, mas vamos a ver e já estamos, enfim, um bocado calejados em surpresas em algumas provas do Mundial, de modo que vamos ver se não haverá qualquer surpresa e se é um Rally de Japão como tem sido habitual.
0: No Américo, entretanto, como disse há instantes, já se realizou o shakedown. O mais rápido foi o Sébastien Ogier. Será que o piloto francês quis confirmar aqui a ambição de repetir o triunfo alcançado o ano passado?
1: Bem, ele vai para todas as provas, Emanuel, todos nós reconhecemos e sabemos isso, para ganhar. O Ogier não vai para o segundo lugar, portanto, ele sempre vai para o primeiro e é essa a ambição do piloto. Ele vem bastante frustrado com o Rally de Portugal, onde podia ter ganho e tudo indicava que ia ganhar e tem um furo, de modo que é uma situação complicada, mas a verdade é que a aqui ele vai com certeza tentar dar a volta à situação. Eu não penso que tivesse, enfim, alterado muito as perspectivas do piloto. Eu já disse, é uma opinião muito pessoal. Ele quer ser uma vez mais campeão do mundo e ainda não desisti dessa situação. Está no rally.
0: Expectativa em alta para os homens da Toyota. A
1: Sim,
0: jogarem,
1: até porque
0: e ainda por cima a jogar em casa.
1: Sim, ainda por cima porque jogam em casa e querem demonstrar às chefias que realmente são todos muito bons e que merecem o lugar que têm na equipa. E de modo que vamos ter um rally com a Toyota muito forte, com muita, muita vontade. Desta vez com o Ogier uma vez mais presente na equipa que tem Evans, tem o Katsuta, tem o Solberg, tem o Paiari e tem o Ogier, portanto, uma equipa de luxo. Em termos de condutores nesta prova, vamos ter depois também ainda o Padden que volta à Hyundai em detrimento do Sordo que não foi muito feliz no Rally de Portugal. E temos ainda também, é preciso referenciar um português, o Hugo Magalhães, vai continuar a acompanhar no Fiesta nos Rally 12 o Nicola Zotto, portanto, sempre representado de Portugal, desta vez continua a ser pelo Hugo Magalhães. Mas temos, como eu dizia, ainda no sábado, no, neste rally, oito, portanto, sete packs durante o dia de sábado, com um total de 120 km também em especiais de classificação, para terminar no domingo, com seis packs, que terá um total de 74 km, sensivelmente, de extensão em termos de packs. Um rally que tem no total 302 km, sensivelmente, provas especiais de classificação, num total de quase 1000 km, 905, 270 metros, o total deste rally do Japão. É muito quilómetro para andar, são muitos quilómetros de packs, umas muito curtas, diga-se, não muito apanágio do Campeonato do Mundo de Rallies. Estou a lembrar, por exemplo, o último dia em que temos classificativas pequenitas, temos classificativas que nem estamos muito habituados no Campeonato do Mundo, mas de qualquer maneira faz parte do Rally de Japão.
0: Mas
1: Vamos.
0: com elevado grau de exigência.
1: Sim, são muito exigentes. Aqui o Rally de Japão, já todos nós sabemos, a exigência é máxima. Se não chover, quando chove, são estradas muito, muito estreitas, o asfalto é escorregadio, muito, muito, muito, muita sujidade das árvores, porque há muitas árvores juntas às bermas da estrada, em algumas especiais, de modo que há aqui muitos condimentos para que seja um rally fantástico, mais um rally a seguir atentamente durante todo o fim de semana, num fim de semana de muitas provas para seguir e acompanhar, nomeadamente em Portugal, com o Rally de Lisboa também.
0: Estamos conversados relativamente à antevisão, esta etapa, mais uma do Mundial de Rally já a decorrer, o Rally do Japão, que tem Alfred Nevens como líder do WRC com 123 pontos, mais 12 que o segundo classificado e colega de equipa Takamoto Katsuta, e 31 para o terceiro classificado, o francês Sébastien Ogier. Américo, no final desta emissão de Motores em Antena, aproveito também para endereçar os parabéns a esta rádio, posto emissor do Funchal, que hoje completa 78 anos de existência.
1: Muito bem, muitos parabéns a todos por estes anos e anos de comunicação com os madeirenses e não só, de modo que estamos todos parabéns e uma vez mais parabéns ao posto de emissão de Funchal, por este trabalho que tem vindo a fazer também em prol do automobilismo.
0: Muito obrigado. Voltamos a ter contacto amanhã para abordarmos mais uma etapa do Campeonato de Portugal de Ralis. Obrigado, boa tarde e até amanhã.
1: Muito obrigado, boa tarde.
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0: Não, ele é muito emocionante.
1: Não, mas faltou mandares um beijinho a alguém.
2: É verdade, queria mandar um beijinho a Marilyn, porque foi ela que me fez o convite para participar no Alma Latina, e portanto, um beijo, um abraço e obrigada por ser também a energia positiva e a alegria do programa, contagiante.
1: Beijinhos e abraços também vão voar daqui para todo o mundo. Vamos dizer assim adeus à nossa colega que está aqui a filmar,
3: Angélica.
1: Angélica Dias, que depois vai também retransmitir.
3: Eu não vou dizer adeus, eu vou dizer até já.
1: Até já.
2: Até já.
1: Au revoir. Para ficar
3: au revoir.
1: Au revoir.
3: Vamos porque dizer todos a partir das 14.
1: Estamos em antena de novo.
3: Vou assaltar o estúdio da Joana e do Palmadruga.
1: Ou seja, vai ser o trio de Mira neste caso.
2: Ai, meu Deus!
1: O trio Funchal.
2: Os três pastorinhos.
3: Eles pensam que vão comer o bolo sozinhos. Já, nem pensei.
2: Olha, Tony Santos, ainda não vi o bolo.
1: Exato.
4: Mas
2: chegamos primeiro.
3: Que também diz que. Bom, nem pensar. Eu às vezes fecho os olhos e como, mas hoje trouxe uns óculos que não dá para ver, que é para comer bem o bolo.
2: Escuros.
1: É um bolo escondido. Olha,
3: é um bolo escondido.
1: Isto para finalizarmos aqui também a nossa emissão, que começou desde cedo.
4: Sim.
1: Estamos cá com o Pedro Silva nos nossos estúdios desde as 7. E depois com a grande equipa que está aqui também reunida connosco, desde a parte técnica instalada pelo Nuno Figueira, pelo Daniel Gonçalves, pela Angélica Dias, que tem comunicado também para as nossas redes, com o grande Tony Santos.
4: Oh,
1: com
4: todos em tamanho, os, sim.
1: Em tamanho e em
2: com o grande
1: bondade,
2: diretor
1: é grande.
2: Do programa, Gilberto Teles, porque ele não vai se apresentar. Portanto, muito obrigada, Gilberto, por essa lufada de ar fresco que
1: esta
2: trouxeste
1: parte
2: também,
1: pode cortar, esta
2: trouxeste
1: parte
2: também para o vosso emissor do Funchal. Claro que sim.
1: E agradecer também, antes de finalizar, Paulo e Joana, sem esquecer, aos nossos patrocinadores. Principalmente aos nossos convidados, principalmente pela Nós Madeira, por ter patrocinado todo o elenco de comunicações que nos faz hoje chegar a todo o mundo, a todos os nossos ouvintes, a este Infogo Madeirense, à fábrica de mel de cana Ribeiro Seco, à pizzeria Marcucci, ao restaurante Mozart, às lojas Moleiro e ao nosso ao pão do bolo escondido que o Tony não querá ver.
3: E dão-me tudo de busca.
1: Exatamente.
3: É o PAM patrocina.
1: Daqui, do Teatro Municipal Baltazar Dias, onde há 78 anos nasceu aquela que é a voz da Madeira, para todos os madeirenses, não é apenas uma rádio, é o único meio de comunicação social que se pode dizer e orgulhosamente mencionar: nós somos, PEF, nós somos a voz da ilha. Até já.
5: Até já, obrigado, e vamos continuar juntos através da sintonia dos canais 1 e 2 do Posto Emissores do Funchal neste dia de celebração. 78 anos, é verdade, são muitos anos que temos tido a felicidade de passar com os nossos ouvintes. Falamos de muita e boa gente que já tivemos a oportunidade de trabalhar ao longo desta manhã, Joana, e não poderemos deixar também de aqui endereçar um abraço ao Duarte Marote, que também tentou ainda há pouco falar connosco, mas é compreensível que de facto o telefone não tem parado desde a primeira hora. Não temos tido muito tempo para conversarmos com os nossos ouvintes. Devemos de ter essa oportunidade no turno de tarde, lá está, depois das 14 horas.
2: É isso mesmo. Por isso, pessoal, bom regresso, um bom almoço. Toca encher a barriguinha para que possam estar bem dispostos para continuarmos esta jornada à tarde, para que possamos continuar aqui a cantar os parabéns aqui e ali, nas ondas do PEF, até sabe-se lá. Até já.
5: Vamos também passar pelo nosso WhatsApp, o 936-363-970, que está sempre no ativo e tem, desde a primeira hora do dia, recebido várias mensagens. Vamos igualmente para já, agradecendo aqueles que já nos endereçaram os parabéns via WhatsApp. O WhatsApp, que é também uma forma de interagir connosco todos os dias, não deixe de juntar o mesmo à sua lista de contactos. Vamos também, no turno da tarde, ler essas muitas mensagens que já chegaram até à nossa mesa de trabalhos, no caso ao nosso WhatsApp. E lá está o 291-20-8954. Vai continuar disponível para aqueles que queiram partilhar connosco, quem sabe, uma dessas bonitas recordações desses tempos em que a telefonia era a companhia de muito boa gente durante muitas e longas horas do dia. E, de facto, orgulhamos-nos desse passado, um passado cheio de história e com muitas histórias. Então, até mais logo.
2: Até já, até mais logo, Paulo Madruga, também para ti. Um bom almoço.
5: Muito obrigado, até já.
2: Até já.

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0: 12 horas mais 45 minutos, vamos conhecer os títulos da informação com o jornalista Paulo Figueira.
1: Olá, boa tarde. Há 60 casas à venda com preços medianos na Madeira superiores a 5 milhões de euros. Nas próximas semanas abrem candidaturas para acesso a apoios agrícolas. O Governo Jornal destacou esta manhã a evolução do setor. O discurso não bate com a realidade, queixou-se a oposição no Parlamento. O Primeiro-Ministro adverte que alterações ao subsídio de mobilidade pode acarretar mais prejuízos do que benefícios.

0: O produto agrícola regional atingiu os 157 milhões de euros em 2024, um crescimento de 82% na última década. Miguel Albuquerque baseou-se no último valor estatístico disponível para destacar o progresso no setor agrícola. No debate mensal esta manhã, o Presidente do Governo anunciou as verbas disponibilizadas através do Plano Estratégico da Política Agrícola Comum para a região.
1: Dispõe de uma dotação de 141 milhões de euros de verbas públicas, das quais 21,2 milhões são do orçamento regional. É que se junta uma comparticipação dos privados, que representa um investimento global próximo dos 200 milhões de euros, impactados diretamente na economia e no sector primário nos próximos anos. Nas próximas semanas, estaremos em condições de abrir os avisos para as candidaturas às diferentes medidas de apoio, com prioridade ao investimento nas explorações agrícolas.
0: Para o Presidente do Governo, a evolução do setor agropecuário tem sido uma constante nos últimos anos. A manutenção dos apoios comunitários é uma prioridade.
1: É reconhecendo a importância destes instrumentos financeiros, temos procurado ser uma voz assertiva nas instâncias europeias e articulação com as restantes regiões ultraperiféricas, para que se recue de forma definitiva na intenção de fundir a política agrícola comum num único instrumento, deixando de fora rubricas orçamentais específicas para as RUP, nomeadamente o POSEI. O POSEI tem de ser mantido autonomamente, tem de ser aumentado o seu valor e alargado o POSEI às pescas e aos transportes.
0: Albuquerque assume uma ruptura com o passado. A modernização do setor agrícola é o caminho.
1: Nós queremos uma agricultura que seja rentável, de estufas, tecnologicamente avançado, onde um jovem pode controlar uma estufa de 3 ou 4 milímetros quadrados com o seu telemóvel. E não vai ser escravo. Ele tem que viajar, tem que ter rendimento e, obviamente, só a tecnologia é que consegue assegurar esse nível de vida. O agricultor na Madeira vai ser um produtor e um empresário agrícola, não vai ser o escravo que era antigamente.
0: Os partidos da oposição acusaram o governo de traçar um cenário cor-de-rosa que não tem correspondência com a realidade. Rafael Nunes, do JPP, fez o diagnóstico.
2: Mais de 6 mil pessoas em pouco mais de 10 anos que abandonaram a agricultura. A população agrícola familiar caiu quase 16%. Os agricultores estão cada vez mais a abandonar os campos agrícolas. Estão fartos de serem escravizados, estão fartos de serem abusados por este governo regional, estão fartos de trabalhar para aquecer, passa a expressão.
0: Sílvia Silva, do PS, não deixou de apontar falhas na estratégia oficial para o setor agropecuário.
3: O Sr. Presidente anunciou a raça limusine como salvação da pecuária regional para depois prometer o registro da raça da terra, cuja carne seria vendida ao preço do ouro. O resultado é zero. O governo engana os produtores, falta a verdade à população e desvaloriza a produção e a segurança alimentar. A agricultura está a ficar sem terra.
0: As dificuldades da prática agrícola na Madeira foram evidenciadas também pelo deputado Miguel Castro, do Chega.
4: E ontem à tarde se falava na Assembleia da República que Luís Montenegro vivia na terra do nunca. Eu digo que hoje aqui na Madeira, o Sr. Presidente vive num reino muito longínquo, far, far away, deve conhecer a história. Porque esta realidade que o Sr. Presidente traz aqui não é exatamente a realidade que os agricultores sentem, Sr. Presidente. Não é, efetivamente não é. Era bom que fosse, mas não é.
0: A Iniciativa Liberal lamentou que os lucros do setor agrícola fiquem para os intermediários. Para Gonçalo Camelo, quem paga é os consumidores e agricultores.
5: E o agricultor continua dependente de apoios públicos para garantir a viabilidade mínima da sua atividade. Se olharmos para o setor da banana, é um exemplo perfeito disto. O produtor recebe, como aqui se referiu, em média, ou no máximo, 1 euro por quilo. O quilo é vendido nos supermercados a mais de 3 euros.
0: E sobre o setor da banana, o secretário da Agricultura, Nuno Maciel, reafirmou a subida no rendimento, rebatendo os argumentos da oposição.
6: Porque 80% da nossa produção foi de qualidade extra, o que significa dizer que receberam a 1,20 ou 1,24 caso ela seja certificada. É assim que vamos continuar a trabalhar. Neste momento, quem entrega a sua produção no início do mês, no máximo até o final do mês, tem o seu dinheiro na conta. Não tem que esperar 15 nem 18 meses para receber as ajudas europeias do POSAI, porque nós fazemos o adiantamento.
0: O Governo assegura que os produtores de banana afetados pelo mau tempo já receberam as ajudas através da GESBA no montante de 250 mil euros. Rafaela Fernandes, do PSD, apelou à junção de esforços na luta contra o cenário de cortes nos fundos comunitários.
7: Ou nós afirmamos a posição da região autónoma da Madeira enquanto RUP na Europa para assegurarmos um envelope financeiro adequado ao nosso estatuto de ultraperiferia, ou então morremos na praia. E o que é grave, e a propósito das questões que lhe foram colocadas, é que não se consegue ter nesta Assembleia pessoas a pensarem para além da Ponta de São Lourenço e a pensarem que se tem que trabalhar em conjunto com aquilo que é a importância dos fundos europeus para o setor da agricultura.
0: Apoios essenciais para a agricultura. E Sara Madalena, do CDS, pediu esclarecimentos sobre as produções alternativas, como a pera abacate.
8: Culturas exóticas como a da pitaia, do abacate e de outras frutas tropicais ou ditas tropicais apresentam rentabilidades por vezes muito superiores à vinha ou à cana-de-açúcar, exigindo, em alguns casos, menos água e linhas de financiamento. O que nós queremos saber é que linhas de financiamento específicas a fundo perdido e que programas de capacitação técnica estão previstos no PEPAC para que apoiar agricultores que pretendam reconverter terrenos menos férteis.
0: Os apoios são acima dos 50%, adiantou o Presidente do Governo. A agricultura dominou sim o debate mensal desta manhã no Parlamento. A Madeira tem à venda 60 casas de super luxo. A região foi uma das zonas do país que mais se destacou neste ramo do mercado imobiliário. É claro que muito poucos têm capacidade financeira para as adquirir. Os preços medianos estão da ordem dos 5 milhões e meio de euros. Um aumento de cerca de 22%, de acordo com um estudo recente da plataforma Idealista, a oferta de casas exclusivas no arquipélago quase triplicou. A nível nacional, há imóveis à venda por 13 milhões de euros. Para o cidadão comum, o acesso à casa está cada vez mais complicado. O valor médio de avaliação bancária de habitação no Funchal subiu quase 600 euros no intervalo de um ano. No mês passado, a média ficou próxima dos 3 mil euros por metro quadrado no maior concelho da Madeira. O Instituto Nacional de Estatística revelou ainda que a média regional atingiu cerca de 2.570 euros por metro quadrado. Depois da promulgação pelo Presidente da República, o Governo vai analisar o novo modelo de subsídio de mobilidade. O fim dos tetos máximos nas viagens com direito ao apoio é o elemento mais polémico. O Primeiro-Ministro avisou que, avaliando os prós e contras, a balança pode pender mais para o lado dos prejuízos.
9: Eu tenho registado a preocupação de muitas pessoas que, de alguma maneira, têm transmitido que, não vou julgar a intenção, Sr. Deputado, mas que o Parlamento teve aqui um excesso de voluntarismo e que a solução encontrada pode vir, se mal aplicada, a provocar mais prejuízos do que benefícios, apesar de não ser essa a intenção. E, Sr. Deputado, com respeito pelo poder de decisão de todos, aquilo que é o meu compromisso hoje é fazer esta avaliação e esta ponderação de maneira, precisamente, a evitar essa consequência.
0: Luís Montenegro, na resposta ao deputado Filipe Sousa, do Juntos pelo Povo, que perguntou ainda para quando a regulamentação da lei. Noutro âmbito, pediu esclarecimentos acerca do estudo sobre o transporte de passageiros por via marítima. E o Governo dos Açores lamenta que nada se tenha alterado com a nova lei da mobilidade. João Manuel Bolieiro reagia à promulgação do Presidente da República. O líder açoriano considera que a burocracia permanece um entrave.
10: É sempre uma preocupação dirigida ao mercado, mas, como sabem, no caso dos Açores, nós sempre entendemos e damos parecer desfavorável à aplicação de tetos. Percebemos a intenção reguladora. O que precisamos é, sobretudo, que os operadores possam ser verdadeiramente competitivos e as próprias empresas, em funcionar no mercado, possam ter tarifas justas.
0: A Madeira e os Açores estão alinhadas na mesma luta. José Manuel Bolieiro reafirma que os residentes deveriam pagar apenas o valor fixado. Hoje é um dia importante para o posto emissor. A nossa rádio assinala 78 anos de atividade. Tudo começou no distante 28 de maio de 1948, no Teatro Baltasar Dias. É por isso que, ao longo da manhã, a emissão especial esteve centrada neste espaço emblemático da cidade. Foi também dali que Gilberto Teles, diretor do PEF, explicava em direto aos ouvintes o espírito que norteou o percurso desta rádio.
11: Falar de futuro numa casa que tem 78 anos é falar também daquilo que é a história do posto emissor. A história do posto emissor foi sempre feita de resiliência e de pessoas resistentes. Portanto, todas elas, começando pelas pessoas que são o fator maior desta casa, são as peças fundamentais.
0: É com as pessoas que cá trabalham e para todas as que nos acompanham diariamente que o PEF quer crescer e inovar.
11: Nossa rádio, bem equipada como ela está, está preparada para os novos desafios. Sejam eles através da melhoria contínua da produção própria, ou seja, de conteúdos que nós vamos de forma ininterrupta lançar, seja também com a possibilidade de integrar a inteligência artificial. O futuro do PEF será isto mesmo, uma integração entre melhoria, passado e futuro.
0: O PEF tem uma ligação histórica à Madeira e ao Porto Santo, uma ligação de quase 8 décadas, que é para manter e reforçar. O posto emissor festeja hoje 78 anos. Atenção à radiação solar, a Madeira está com risco elevado de exposição aos raios ultravioleta numa quinta-feira cinzenta, com possibilidade de ocorrência de aguaceiros fracos a partir da tarde. O IPMA indica ainda que a temperatura máxima no Funchal deve chegar aos 22 graus. E assim chegamos ao fim deste noticiário no posto emissor. Neste dia especial para todos nós e para si que nos acompanha, são 78 anos a emitir para a Madeira, Porto Santo e também para o mundo. Boa tarde.

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1: Há uma sensação discreta que atravessa os nossos dias a estarmos acompanhados e, paradoxalmente, mais sós. Não é um drama, não é um espanto, é apenas a constatação de um fenómeno que tornou-se estrutural. Hoje li uma notícia que não me deixou inquieto, mas sim atónito. Atento também, porque traduz em números aquilo que já percebíamos no cotidiano. A solidão deixou de ser exceção e passou a ser uma tendência. Vivemos num tempo em que a presença mede-se também por indicadores luminosos. O online, o visto, o escrevendo. Mas a proximidade real não se mede assim. Os dispositivos que nos ligam ao mundo são os mesmos que muitas das vezes afastam-nos do que está ao alcance da mão. Não por maldade tecnológica, mas por mau hábito humano. A verdade é que tornamo-nos especialistas em preencher o tempo e menos competentes em habitá-lo. Recordo os dias vagarosos de sol, não por nostalgia, mas como referência. Havia neles uma cadência que permitia observar, escutar e conversar sem pressa. Hoje a velocidade tornou-se uma métrica de produtividade e a pausa, essa, um quase luxo. A solidão contemporânea não é apenas emocional, é também operacional. Surge quando a agenda substitui o encontro, quando a notificação substitui a conversa, quando o ruído substitui o pensamento. É um sinal, não é um destino. O que a notícia que li revela não é um fracasso social, mas um ponto de viragem. Um momento em que podemos, e talvez devamos, reavaliar a forma como nos relacionamos com o tempo, com os outros e connosco próprios. Não se trata de abandonar a tecnologia, mas de recuperar o critério. Não se trata de regressar ao passado, mas de integrar o que aprendemos com ele. O futuro não se constrói com alarmes, mas com decisões. E uma delas é tão simples quanto isto: criar espaço para o que é humano, espaço para a conversa que não cabe no ecrã, espaço para o silêncio que organiza o pensamento e espaço para a presença que não precisa de prova digital. No mundo em que se acelera, talvez o gesto mais profissional e mais estratégico seja este: recentrar, porque a solidão, quando reconhecida, não é ameaça, é diagnóstico. E todo o diagnóstico é, no fundo, uma oportunidade de mudança.
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0: parte das pensões, por via do fator de sustentabilidade, sobe para os 17,63%, depois da subida de 16,9% do ano passado. De acordo com os cálculos da Agência Lusa, com base em dados do Instituto Nacional de Estatística, este ano a idade normal de acesso à reforma está fixada nos 66 anos e 9 meses. As pessoas que se reformem antes dessa idade e que não estejam abrangidas por nenhum dos regimes especiais ou de carreiras contributivas longas, terão um corte de 17,63%. Ainda de acordo com o INE, no próximo ano, a idade da reforma vai subir para os 66 anos e 11 meses, é o que se retira do aumento da esperança de vida à nascença, que sobe para os 81,75 anos. Aos 65, a população portuguesa pode esperar viver mais cerca de 20 anos. Os dados dizem respeito ao período 2023-2025. Para os homens, a esperança de vida à nascença foi estimada em 78,99 anos. Para as mulheres, está pouco acima dos 84. O PS confirma as buscas da Polícia Judiciária na sede nacional do partido, mas garante não ser visado na investigação da Polícia Judiciária. Numa nota às redações, o Partido Socialista explica que as diligências estão relacionadas com atividades de um dos trabalhadores. O partido garante que está a colaborar com a PJ. De acordo com a Judiciária, há 5 detidos e 37 arguídos na sequência da designada Operação Emergente, que decorre em Lisboa, Mafra, Oeiras e Coimbra, e investiga a adjudicação de contratos por parte de câmaras municipais e juntas de freguesia. Em causa está a alegada prática dos crimes de prevaricação e participação económica em negócio. O Governo deve evitar a proibição de trabalhos de limpeza de florestas com recurso a máquinas durante o período crítico de incêndios. É um alerta do Presidente da Associação Nacional de Empresas Florestais, Agrícolas e do Ambiente, a ANEFA, que entende que impedir as máquinas de operar não tem qualquer fundamento. Pedro Serra Ramos sublinha que quem pode ajudar a evitar ou alertar para a propagação de incêndios é afastado das florestas.
1: Se fizer como fizeram em anos anteriores, de proibir as empresas de trabalhar na floresta, então a situação vai ser muito mais grave e o risco de incêndio aumenta exponencialmente, já que as pessoas que podem prevenir as situações deixam de poder estar na floresta.
2: Ou seja, o que vocês não querem é que se proíbam as máquinas nos terrenos.
1: Exatamente. Porque não há nenhum estudo científico que prove que o trabalho com as máquinas no terreno, e estamos a falar de máquinas de retirar biomassa, aumentam o risco de incêndio. E, portanto, esperemos que o pânico que já se começa a sentir no ar por parte de quem nos governa, que não leva a uma situação de desespero de proibir as empresas de trabalhar no terreno.
0: O presidente da ANEF, Pedro Serra Ramos, ouvido pela jornalista Teresa Almeida, declarações que vão estar disponíveis no site da Renascença. Tempo ainda para a quarta conferência Bola Branca, já daqui a meia hora que tem início os vários painéis da tarde. Tomás Anjinho Chagas, boa tarde.
3: Boa tarde, Vitor.
0: Amanhã terminou com a entrevista ao presidente do Futebol Clube do Porto.
3: Esse destaque para o presidente dos Dragões, com Vilas Boas a admitir que tem uma relação difícil com o presidente do Sporting, disse até que as divergências são pessoais e familiares com o Frederico Varandas, mas Vilas Boas falou ainda de um dos temas que está neste momento em cima da mesa, numa altura em que o Nacional quer aumentar de 32% para 50% a divisão dos direitos desportivos, o bolo que é para distribuir pelos clubes, tirando os três grandes. O presidente do Porto avisa que, se a proposta vier a ser aprovada, os Dragões podem levar o caso à justiça.
4: A centralização, que está cada vez mais ameaçada pelo um clube, pelo Nacional da Madeira, pelo Marítimo, com uma ideia que me parece que pode implodir o futebol português. E digo isto com toda a sinceridade, diferente ao Presidente da Liga. Portanto, trabalhamos 2 anos numa chave de repartição e bem, em sede de direção da Liga Centralização.
3: Quem vai decidir isso são os clubes da Primeira Liga, e sobre isso vai falar daqui a pouco, aqui na conferência Bola Branca, o Presidente da Liga de Clubes, Reinaldo Teixeira. Por isso, vamos ver como responde esta polémica. E esta tarde, Vítor, vamos ainda contar com vários painéis e, no fim, com o treinador adjunto do Manchester City, Linders, que tem o privilégio de ter sido adjunto de Pep Guardiola e Jürgen Klopp.
0: A não perder, Tomás Anjinho Chagas, que acompanha a quarta conferência Bola Branca, também para seguir Paulo no YouTube da Renascença.
5: Exatamente. Foi a edição das duas na Renascença com o Vítor Mesquita.

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0: Dito e feito, vou voltar e cá estamos nós. Voltamos e com muito agrado à companhia dos nossos ouvintes neste dia em que o posto emissor de Funchal está de parabéns. Assinalamos consigo o 78º aniversário desta estação de rádio, a mais antiga da nossa ilha.
1: É verdade, e nós voltamos e certamente também os nossos ouvintes voltaram aos afazeres, voltaram ao local de trabalho depois do almoço. Por isso estamos juntos, um bom trabalho na companhia PEF e esperamos que de hoje a um ano possamos novamente brindar consigo. É verdade, aqui nesta estação, posto emissor do Funchal. Fica um olá muito especial também para quem nos ouve em casa. O telefone já está ocupado e são muitos os nossos ouvintes que acreditamos querem endereçar os parabéns ao PEF.
0: Isso mesmo, vamos por isso recordar a nossa linha telefónica 291-20-8954, mas também, se desejares, não deixes de, através da nossa linha do WhatsApp, enviar também a sua mensagem pelo 936-363-970. Vamos até ao nosso telefone saber quem está do outro lado. Olá, bom dia. Olá.
1: Boa tarde.
0: Está sim?
1: É boa tarde.
2: Olá, boa tarde.
0: Olá. E temos a oportunidade de falar com o nosso amigo...
2: Duarte Marote.
0: Duarte Marote. Ora, hoje já tínhamos aqui conversado via WhatsApp. Então, Duarte, o dia está a correr bem?
2: Está a correr otimamente. É para dar parabéns ao PEF. Gente, somos mais fortes.
0: Pois, nem mais.
1: E nós agradecemos.
0: Obrigado, Duarte, que já há muitos anos colabora connosco na discoteca 92. Duarte também...
1: Já há muitos anos, é já verdade, agora, Duarte.
2: Já. 26 anos.
1: E como é que tudo começou? Como é que esse programa veio bater, digamos assim, às ondas do PEF?
2: Aconteceu num determinado dia que não estava à espera, conheci o Rui Jorge... No programa das Quatro Rodas e depois...
1: Ah, no jogo das Quatro Rodas?
2: Sim, sim.
1: Ali no Cais.
2: Ah. Exato, no início do Cais, é verdade. E ele depois indicou-me, como eu gostava de muita música de dança, para fazer parte do grupo PEF. E assim dei a minha palavra de honra. Tive-me a fazer gravações, naquela altura era mini-disc, era CD-RW, e depois, hoje em dia, a parte digital está muito avançada. Mas, de qualquer forma, fica aí a dica para mais anos de carreira e futuramente estou sempre convosco nas ondas do povo.
1: Ainda bem, então tudo começou ali no, junto ao cais da cidade.
2: É verdade, é uma
1: muito
2: história
1: bom.
2: Muito longa.
1: É verdade, e muito gira, no fundo. É uma história que ninguém pode apagar, não é, Duarte Marote?
2: É verdade.
1: E os ouvintes agradecem.
2: Sim, sim. Para quem gosta de música de dança, aí fica o convite para as madrugadas de sábado, da meia-noite às duas da manhã. E até...

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1: Bem-vindos a mais um motor de busca, este calendário vivo na antena do posto emissor do Funchal. Hoje, dia 28 de maio, destacamos que em 1937 nascia a organização Amnistia Internacional. No campo da saúde, lembramos que os direitos humanos estão intimamente ligados também à saúde mental. No campo da literatura e da cultura, o destaque vai para que os relatórios da Amnistia inspiraram muitos livros e também alguns filmes. A personalidade do dia, vamos destacar a cantora australiana Kylie Minogue, que nasceu neste mesmo dia. E já que falamos da Amnistia Internacional, a curiosidade do dia vai para esta organização que começou uma campanha, imagine-se, num jornal. E o destaque musical vai para a aniversariante de hoje, Kylie Minogue, com a sua música Can't Get You Out of My Head. E é com este mesmo convite musical que nos despedimos por hoje, prometendo regressar amanhã para mais uma viagem no seu motor de busca.

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Interpretações fantásticas de conhecidos fados. Eu aqui toco em fundo destas Meninas dos Meus Olhos, que de facto é bastante bonito, tem uma letra lindíssima, mas vamos ouvir de princípio a fim, então, a Susana Andrade com o fado Voltaste, fado também a marcar presença nesta emissão especial de celebração dos 78 anos do Posto de Emissores do Funchal.

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0: Bando, Caliente del Sol, António Prieto, e mais um daqueles clássicos que gostamos de recordar e que também marcou a história da nossa rádio, que hoje estamos na companhia dos nossos ouvintes a lembrar esses velhos tempos. 291-20-8954 e também o nosso WhatsApp, o 936-363-970, continua no ativo e vamos também aqui cumprimentar uma outra ouvinte. Enviou-nos a seguinte mensagem: boa tarde, parabéns pelo aniversário, posto emissor de Funchal, PEF Rádio, compartilha emoção e foco para animar os ouvintes. Muito obrigado, Enia, Enia Jardim, obrigado pela amizade e também por estar na nossa companhia. É já um hábito de família, nós sabemos, e ainda bem que estão sempre que possível com o posto de emissores do Funchal. O nosso amigo Raul também connosco, obrigado Raul pela mensagem, ele que ainda há pouco, a propósito da conversa que tivemos com o João Luís Mendonça, grande cantor, grande música, ele que canta então neste tema do Clube Sport Marítimo. Continuações de um bom trabalho, uma boa semana a todos e muitos parabéns ao posto emissor de Funchal. Tudo bom para todos vocês e quem aí trabalha. Estão todos de parabéns. Muito obrigado, Raul, pela sua mensagem. E que mais? Parabéns pelos 78 anos agora, da parte de mais uma das nossas amigas, Teresa Costa. Teresa, obrigado igualmente pela sua mensagem. Aqui vai o bolo para todos vocês. Este podem comer à vontade, não engorda, nem faz mal às diabetes. Parabéns ao PEF, mas em especial a todos os que trabalham no posto emissor de Funchal. Felicidades para todos vocês. Muito obrigado. E lá está, olha, vê, este bolo é simpático, é dos tais que não engorda. Muito obrigado, está imensamente bem decorado também pela amizade que enfeita igualmente este bolo de aniversário. Obrigado por isso, Teresa, de também estares aí desse lado. Voltamos novamente ao nosso telefone. Não tem sido fácil, temos que ir aqui gerindo os tempos e também a conversa. Vamos atender mais um ouvinte. Quem está do outro lado, boa tarde. Olá, viva, boa tarde. Está sim? Está a ouvir? Com certeza que sim. Alô? Está a ouvir? Pões a chamada se calhar em alta voz e agora não está a ter o som de retorno suficiente, está? Não está. Vamos relembrando, 291-20-8954, estamos então comemorando consigo estes 78 anos do posto de emissores do Funchal. Será que agora sim? Olá, viva, boa tarde.
1: Olá, boa tarde.
0: Olá, boa tarde. E agora temos o gosto de falar com...
1: A Gorete.
0: Com a Gorete. Gorete, vai baixar um bocadinho o volume do seu rádio, por favor.
1: Já está.
0: Muito bem, Gorete Paes, desde Câmara de Lobos, como é que está o dia por aí, Gorete?
1: Está bom.
0: Está muito quente?
1: agora está um bocadinho de rode.
0: Então, né? E hoje teve a oportunidade de dar um belo mergulho?
1: Não, também.
0: Temos aí belas praias, temos um complexo de balneares, também uma praia que ainda há bem pouco foi renovada. E aí está, na época balnear, muita e boa gente vai com certeza também usufruir de tudo aquilo que de bom nos oferece a cidade vizinha de Câmara de Lobos. Gorete Paes, também um ouvinte de há longa data.
1: Sim, sim, está bem.
0: Há quantos anos? Faz ideia?
1: Já desde pequenina.
0: Já desde pequenina. E também era das tais que ficava junto dos mais velhos, no caso dos familiares mais velhos, com a telefonia por perto?
1: É verdade, sim.
0: Muitos tinham esse hábito de, nomeadamente, juntarem-se na soleira da porta para conversarem e escutarem as músicas que lá está, ouviam e davam ritmo a essas bordadeiras que hoje recordamos também com muita saudade e que deram muito deram ao nosso bordado e a honra também lhes seja feita. Gorete Paes, e...
1: A minha mãe era bordadeira e bordava com o rádio ao lado. Sabe?
0: Pois é, nós já estávamos a imaginar isso. Gorete, e que mais momentos gosta ou se recorda desta rádio?
1: Olha, não sei o que é que diz. Um programa que dava à noite, que era para pedir música também, que era, já não me lembro o nome.
0: A Noite das Recordações, será?
2: Olá, não, era aquele programa que tu pedias uma música para ouvires no outro dia. Era
1: Será?
2: Gravado, não era?
1: Sim.
2: Ah, ok, não sei o nome, mas sei que havia.
0: Tal que
2: ouvi falar.
0: Pois bem, são tantos os momentos que com certeza agora te também guarda. Ao desligar o telefone vai dizer: ah, também este programa e aquele outro.
1: É verdade.
0: É isso. Gorete, muito obrigado também pela sua chamada. Um abraço e obrigado por estares connosco neste dia de celebração.
1: Obrigada e muito parabéns por ter sido e para todos os que trabalham.
0: Muito obrigado.
2: Obrigada, Gorete Paz.
0: Muito obrigado.
1: Obrigada, tudo bom.
0: Mais uma chamada, boa tarde.
3: Boa tarde,
0: e
3: comigo?
0: É, sim, senhora.
2: É, e o Tony Santos quer falar.
3: Música, eu nasci para a música.
0: A carreira que saiu ao lado.
3: Boa tarde.
2: Oh, Oscar.
0: Nosso amigo João Oscar, como está?
3: Já sabe.
2: Só por tentar cantar, já tem um Oscar. Ganhou um Oscar.
3: Já tem, é verdade, ainda ontem, ainda hoje. Hoje de manhã, eu venho na caminhonete e o chicote está como um papagaio.
2: Ah, foi ouvido. No autocarro.
0: Então é verdade, João, que passou ao lado de uma carreira musical, hã?
3: Ah, pois é. Na minha vida sempre gostei muito da música. Não? Então hoje, não sei que possa ser dar o rádio, que gosto de ver o, mesmo da música de Cacera, mas pronto, minha mulher está só.
2: Mas houve na sua loja o PEF?
3: Sim, eu estudo. Nem é para telefonar, mas não me defendo.
2: Ah, exato, mas já sim, na loja quem manda é o Oscar.
3: Aqui quem manda sou eu.
2: João Oscar, que recordações é que guarda da rádio?
3: Olha, já estou aqui tudo arrepiado. Não vale a pena falar, mas não é assim.
2: Não.
3: Já aqui tudo arrepiado, até me arrepio.
2: Desses arrepios todos, não tem um momento que queira destacar, que queira contar?
3: Ora bem, é tanta coisa que, olha, neste momento eu já estou a pagar, não me lembro de nada, mas há tanta coisa.
2: Ai, quando desligar vai lembrar-se de tudo, não é?
3: Tudo, mas pronto.
0: Desde jovem, o João sempre gostou de ouvir rádio?
3: Sim, o primeiro rádio que nós tivemos, já tem uns... Quando dei, lembro de vir para cá, e só agora está-me lembrando disso, Isto é o primeiro episódio, mas há muitos episódios, agora está-me lembrando. Meu pai tinha trazido um rádio, comprou um rádio, mas a gente só ouvia o fim de semana. É isso, porque ele põe o rádio e se mudou o vestuário. Só quando estava em cima daqueles colares antigos,
0: sim.
3: E eu disse: ai, vocês são para lá de quando aquele. Olha, só olhava para o rádio e deixava andar.
2: Para não estragar.
0: Pois é.
3: Para não estragar, é verdade. Era a pilhas nessa altura. Né? Uhum. E o rádio, não sei que bem voa.
2: E depois apareceram aquelas telefonias, não é? Com aquele tecido, que agora estão na moda.
3: Pois, agora eu vi outros e comprava. Eu também já fiz. DJ, por exemplo, já fiz. Às vezes ia ao noivo, cheguei a ir ao noivo e apanhei a música.
2: Sim,
3: tinha
2: sim.
3: Tinha que tudo abanar o capacete, para que era uma abertura.
2: Oh, Oscar, e preparavam aquela música preferida do noivo ou da noiva, não é?
3: Eu tinha muitos discos. Eu tinha aqui uma parteleira cheia de discos, já vendi mais de metade, agora tenho outra metade para vender.
2: É a 50 cêntimos cada, como é que vende isso? É a 50 cêntimos.
3: 5 euros, sim, posso vender a 5 euros cada um.
2: Não, eu digo 50 cêntimos cada.
3: Ah, é só. Olha, a Joana Pinha sabe mais um zero à frente.
2: Não era mal.
0: Estamos a falar com o comerciante.
2: Pois, é isso. Mas eu digo isto porque nas redes sociais vemos à venda e assim é sempre por um preço simbólico.
3: É verdade, sim. Eu tive que meu filho pôs isso no, nas redes sociais e eu vou aqui um senhor de mexinho.
2: Interessou-se.
3: Ele escolheu aqueles discos antigos do Led Zeppelin, estou lembrando de Neil Diamond, aquelas músicas.
2: Sim.
3: Dos Pink Floyds.
2: Olha, mas é assim, eu sei um senhor que quer vender, mas ele diz: mas é o valor que eu coloco nas redes sociais e há a coleção completa. Não vale a pena me pedirem 10 ou 15. É tudo ou nada. Porque depois, imagine, tenho mil CDs, mil discos para vender. E depois começamos a vender de 10 em 10 aqui e ali e nunca mais acaba. E é...
3: Bom, mas eu também não, o rapaz que vou os discos não vou por qualquer preço.
0: São relíquias, como se costuma dizer, não é?
2: É verdade. É verdade.
3: Eu como eu tenho, pronto, como eu agora tenho os CDs e essas coisas, quer dizer, o dia que eu ouço mais música é aqui, que em casa apaga isso, apaga o preço.
2: Olha, Oscar, e o vinil está na moda.
0: Pois é.
3: Ah, sim. Mas está eu bem. tenho, só que a agulha, não é a agulha que tem.
2: Sim.
3: A agulha do é difícil de encontrar. Não.
2: Exato. Eu na rádio não quero voltar ao vinil, mas.
3: Para casa, a minha esposa acabou de chegar agora aqui. Ela diz que eu fui à Tom Cugua, mas criou 60 euros. Por 60 euros.
2: É? Uma agulha?
0: As agulhas são caras.
3: As
0: chamadas agulhas de diamante são carinhas.
2: São carinhas.
3: Está voltando isso, mas não sei se havia muitas discotecas, havia aí vendidas. Aliás, eu até já trabalhei, já vendi discos. Já trabalhei numa loja de, portanto, bem conhecida, era mais conhecida.
0: O Escorpião Feliz. Será?
3: Diga.
0: O Escorpião Feliz.
3: Ah, isso era mais afamado.
2: Era a Rua 31 de Janeiro.
3: Esta é muito, muito mais afamada que o. Vou lembrar. É ali perto da Ceia. Perto da Ceia.
4: A Londrina.
3: Casa Londrina.
2: Ah, essa não conheço. Conheci o Escorpião Feliz. Não.
3: Desculpe, eu fui na rua, essa veio muito.
2: 31 de janeiro, sim. Todas as novidades eram ali.
0: Era ali. Ah, mas antigamente. Tem...
2: Sim, no passado.
3: Mas isso também. Olha, também é verdade.
5: É
3: também,
5: cheio,
3: também comprei muitos destes no Bazar do Povo.
0: É verdade.
3: E também era a Casa Londrina, era maior, pronto.
2: Essa não conhecia.
3: Era uma loja que vendia tudo. Eu corri aquelas secções todas, eu sempre trabalhei no...
5: Era por trás da Sé, ali ao pé da farmácia da Sé.
2: Ah!
3: É exatamente por...
2: Tony Santos.
3: Ao lado daquela... quase em frente às florestas.
5: Exatamente.
2: Não conhecia.
0: Eu julguei que era só roupa aí.
5: Não.
3: Não era... Olha, vou explicar. Era roupa, de homem, de senhora, e... Tinha a secção dos discos.
2: Sim.
3: Tinha a fotografia, tinha fotografia, tinha máquinas fotográficas, máquinas de filmar. Eu andei naquelas secções todas.
2: Belos tempos.
0: Ah, muito bem,
3: João. Eu tinha um empregado que estava na secção dos discos, que ele era uma pessoa responsável. Ele ficava louco quando eu aparecia lá, começava a meter com as pessoas e vendia.
0: João, muito obrigado pela sua chamada.
2: Obrigado, Oscar.
0: Tudo bom.
3: Eu vou aparecer aí no posto emissor.
0: Muito obrigado. Muito obrigado. Um grande abraço.
3: Está mais pertinho.
2: Está mais perto.
0: É verdade.
2: Ou nós aí na sua loja. Vamos lá ver.
0: Quem sabe?
3: Já lhe prometi o que a fazenda está. Aqui no mesmo lado. Quando saí do programa aí, a volta de meia-dia, mais ou menos.
2: Ter aqui. Olha, Oscar, qualquer dia vamos fazer publicidade da sua loja para falarmos à vontade nesse espaço.
0: É verdade.
3: Aqui os clientes que servem leva 12 e só pagam. Leva 12 e pagam.
0: Levas um par.
3: Está prometido. Leva
0: 12
3: e só pagam.
0: Um abraço, João. Muito obrigado.
2: Mas olha que é um slogan assim meio esquisito.
0: Mas tem a sua graça.
2: Tem a sua graça.
0: Mais uma chamada.

0: Pagão e lavador. Pagão e lavador.
1: A cheira agora, daqui por diante vou passar lá, a ver.
0: E paga cafezinho, tá bem?
1: Ah, tá bom, muito bem.
2: E um dedinho de conversa que é sempre bom.
0: É, muito agradável.
1: É, muito agradável.
2: Zulmira.
1: Quando a gente chega a uma loja que eles conversam um pedacinho, é muito verdade. Agradável. Quando tem uma cara, não.
2: É a diferença do comércio local que devemos valorizar, sem dúvida.
1: É verdade. Os parabéns ao posto emissor do Funchal. Acompanho muito e me acompanha a mim, a minha família, a minha mãe, as minhas irmãs, todas éramos, e os meus irmãos, os homens. Foi o meu irmão mais velho, comprou uma telefonia de umas que havia castanhinhas que tinha
0: invernizadas.
1: Sim, uma telefonia grande, bonita, linda, com aqueles botões amarelos, muito linda.
0: Sim.
1: E eu era pequeninha, lembro-me bem, eu andava de roda a ver de onde é que saía aquela voz, e queria ouvir.
0: Válvulas, não é?
1: Era.
0: Sim,
1: e queria ouvir as pessoas, de onde
2: eu acho que todos nós, quando em crianças, fazíamos isso.
1: É verdade, mas lembro-me dos programas, lembro-me das Noites das Recordações, o programa da Mara Viva na praia.
2: Maracheia,
1: é isso que a Joana estava lá. E a Joana foi lá na praia.
0: Ah, foi.
1: Estava lá, foi, sim senhora.
0: Estava lá em biquíni.
1: Estava mais ou menos. E então, estava lá com a minha filha mais pequenininha, andava na praia, na piscina, e então estava esse programa aí que era a Maré Cheia.
0: É, fazíamos jogos para as crianças.
1: É, sim.
0: Fazíamos também para os adultos, depois passávamos para as crianças, depois no final fazíamos...
1: Sim, mas nessa vez era com a minha filha mais pequenininha. E então ela andava aí...
0: Ela não chorava nos jogos, chorava.
1: Não.
0: É porque
1: não,
0: começávamos gostou. Bem e muitas vezes as crianças que perdiam, por vezes choravam. E estávamos ali no meio daquela choradeira toda,
1: sim.
0: Mas era giro, era
1: ela
0: muito.
1: Até ganhou,
0: era
1: ela
0: muito
1: até
0: fofinho.
1: Ela ganhou, ela fez um jogo e ganhou um papelinho com, parece que era 50 necessidades.
0: Ah, um voucher para qualquer.
1: Sim, para comprar qualquer coisa. Já não me lembro bem.
0: Ah,
1: e então, era muito bom o programa, é muito lindo para ouvir o terço. A minha mãe todos os dias tinha que ouvir o terço à tarde no posto emissor. Olha, é muito bom, muito agradável. Eu, na
2: é
1: manhã,
2: o espaço
1: quando
2: que
1: vi o programa
2: é mais
1: da
2: antigo
1: manhã,
2: da nossa rádio.
1: É, quando ouvi o programa da manhã, eu não sei, eu dizia, não, eu vou, mas é mais tarde, pode ficar para a tarde. Para eu ouvir o programa, para estar presente, para ouvir as pessoas falar, e gostava muito de ouvir as nossas amigas, a Ana Paula, a Dona Elia, a Aldinha.
0: Ah, isso já era no café da manhã, não era?
1: Era no café da manhã.
0: Exato.
1: E todas as amigas que a gente tinha conhecidas aí, era uma alegria, era muito. Minha irmã estava no Brasil, ela sempre, às vezes, quando apanhava linha, chamava. Ai, era tão lindo, tão bom. Gostava, e depois dava a música pedida. Eu gostava muito da música pedida, não chegava aquela hora começar a música pedida, era muito lindo.
0: Às vezes no nosso tempo fazíamos música pedida a 2, a 3. Não era só uma pessoa, íamos.
1: Não, eram várias pessoas.
0: Ficava giro e também, de certa forma, descansávamos a voz quando o outro falava.
1: Sim, é verdade. Olha, então desejo. Parabéns para todos os trabalhos aí, para o Sr. António Santos, que já
3: está a trabalhar muito bem. Muito obrigado.
1: Sim, senhor, e para a Joana, um beijinho grande.
0: Obrigada,
1: para
0: Zulmira.
1: Toda a gente que está ouvindo, para o Paulo Madruga também, um beijinho. E para todos, para os senhores, que eu ainda não vi quase nenhum falar hoje, só vi esse senhor que é sapateria e outro...
2: E o Plácido, sim.
1: O senhor Plácido,
2: já falou.
0: Falamos com o Vasco.
2: Já falou com o Roberto Henrique, também falamos com o cantor,
0: Freitas.
2: O Vasco Freitas, já falamos com tanta.
1: Foi na hora que eu andava
3: com
1: a fazer um
3: Andrade,
1: mas eu tinha isso, mas não.
0: Já falamos
1: não
0: com o João Luís Mendonça, o cantor.
1: Ah, já falou. Não,
2: só malta
1: Vasco,
2: amiga.
0: Portanto, é festa, Zulmira Correia, é festa.
2: É isso.
1: É festa, claro. E quem é que fez o bolo?
2: Foi ao pão.
0: O António Santos é que sabe.
3: Veio diretamente do pão. Ao pão, que é um patrocinador dos nossos programas.
0: E o António Santos não pode comer doces.
1: Todos estamos fazendo um bolo para o posto emissor, mas não chega aí.
0: Ah, ok. Uma iaca.
1: Uma iaca, uma arepa, uma empanada, que é saboroso, rico.
0: Dá trabalho.
2: Muito obrigado, Zulmira.
3: Mas sabe bem.
1: É verdade.

0: Sabe bem,
1: e
0: eu já provei uma iaca oferecida aqui pela... Lembra-se? Foi no Natal, se não estou
1: claro,
0: a Zulmira Correia preparou uma grande iaca, fui ao PEF, ofereceu-me, veio para casa, foi uma maravilha.
2: Ah, pois.
1: Sim, senhora.
0: Caseira.
1: Lembro-me disso,
0: lembro-me disso como se fosse hoje.
1: Bom.
3: Zulmira, gratos pela sua companhia. Um dia feliz. Tudo bom.
1: Tudo de bom para todos.
0: Obrigada, Zulmira Correia. Muito obrigada.
2: Muitos beijinhos.
3: Muito obrigado.
1: Beijinhos. Obrigado.
3: 4 da tarde, 35 minutos. Continuamos nesta emissão especial até bem próximo das 17 horas. Estamos comemorando consigo os 78 anos do PEF.
0: Porque recordar é viver, como estavas aí a colocar
3: exatamente.
0: Essa música. Não sei, mas ainda gostava de ouvir essa música de ponta a ponta. Recordar é viver.
3: Já não vai ser possível.
0: Vai ser, sim. Vamos brigar os dois aqui.
3: Agora
2: recordar é ver.
3: Hoje já está.
2: Mas também devo dizer que recordar não é pecado.
3: Pois não.
0: Toma, Paulo Madruga. Toma.
3: Pelo contrário, temos vindo a ter essas bonitas recordações com músicas de fundo. Mas hoje é de facto dia de festa e efetivamente os nossos ouvintes são a razão da nossa existência neste dia em que estamos a comemorar 78.

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1: Bem-vindos a mais um motor de busca, este calendário vivo na antena do posto emissor do Funchal. Hoje, dia 28 de maio, destacamos que em 1937 nascia a organização Amnistia Internacional. No campo da saúde, lembramos que os direitos humanos estão intimamente ligados também à saúde mental. No campo da literatura e da cultura, o destaque vai para que os relatórios da Amnistia inspiraram muitos livros e também alguns filmes. A personalidade do dia, vamos destacar a cantora australiana Kylie Minogue, que nasceu neste mesmo dia. E já que falamos da Amnistia Internacional, a curiosidade do dia vai para esta organização, que começou uma campanha, imagine-se, num jornal. E o destaque musical vai para a aniversariante de hoje, Kylie Minogue, com a sua música Can't Get You Out of My Head. E é com este mesmo convite musical que nos despedimos por hoje, prometendo regressar amanhã para mais uma viagem no seu motor de busca.

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0: de italiano para recordarmos também a voz de Toto Cotogno, já nos minutos finais da nossa emissão especial que assinala com os nossos ouvintes no 78º aniversário do posto de emissores do Funchal. Vamos novamente regressar já ao nosso telefone. Atendemos todos ao mesmo tempo? Vamos lá
1: para
0: ver.
1: Para cantarmos os parabéns. Boa ideia. Mas há mais alguém, vamos esperar. Vamos só saber quem é.
2: Parabéns para você.
1: Ai, o Rei de Abreu. Ok, e mais?
0: E mais alguém?
1: Ah, Marta Marques, José de Abreu e mais? E o outro ouvinte qual é?
0: Uma chamada aqui.
1: Ah, uma caiu.
3: Não foi a minha.
0: Ainda bem, seguro-se.
1: A Marta não deixou cair.
0: Seguro-se bem, Marta.
3: A minha sobreviveu.
1: Ok, Marta, então, a Marta veio até nós. Esta emissão especial é para endereçar os parabéns.
3: Já endereçei de manhã, mas sim. Eu sou para falar de um programa que acho que ainda ninguém falou, que era a semana passada aconteceu.
1: Ah, isso exatamente. Era de quem? A semana passada aconteceu, do Joaquim Santos?
4: Sim.
0: Era.
1: Ah, ok. Mas a Marta ouvia, participava nesse programa? Ou...
3: Não, só ouvia as reclamações que as pessoas diziam. Era um programa interessante.
4: Isso era um programa muito importante, porque
1: eram problemas.
4: O Joaquim ia por aí.
3: São só problemas que havia na nossa cidade.
4: Mas uma coisa certa, Marta. No dia que ele falava em qualquer problema,
3: ia resolver.
4: No dia seguinte já estava tudo reparado.
3: É verdade.
4: Alguém estava a ver.
1: Tinha peso no que.
4: Tinha peso.
0: Marta, vamos.
3: Lembro perfeitamente. Uhum.
0: Vamos agradecer novamente a sua chamada e o carinho e a amizade que tem por nós. Nós sabemos que há muitos anos esta parte está connosco. Obrigado. É verdade. Traz-nos boas recordações, sem dúvida.
3: É verdade. Posso para falar em recordações. Olha, falta falar uma pessoa que ainda não falou hoje, o Rui Jorge, onde é que ele anda?
0: Já falamos nele,
1: ele é que não falou para nós.
4: E já falamos no programa que ele fazia, que era à noite das recordações.
1: Marta, ele está para os lados da Calheta. Penso que ainda não voltou.
3: Oh,
1: Calheta!
0: Marta, obrigado. Um beijinho, um dia feliz também para si. Muito obrigado. Muito obrigado.
1: Marta, muito obrigada pelo seu contributo.
0: Antes da hora certa, mais uma chamada. Boa tarde.
2: Parabéns, nosso amigo. Parabéns.
0: Muito obrigado.
1: Obrigada, José de Abreu.
2: Olha, a menina Joana está toda bonita. Hoje foi o fato da mesa.
1: Está normal, uns jeans.
2: O Santoni Santos, um grande amigo que quando ele morava na Fazenda Galinhas, eu ouvia-se para o programa da madrugada. Manhã cedo, o carro venta cedo.
1: Era a faixa matinal.
2: E ele ainda tem o cabelo grande.
1: Ele vai responder.
2: É uma cabeleira bonita.
4: Médio.
2: Se fosse uma senhora, tinha um cabelo de catecurulho. Um abraço, Sr. Tony Santos.
4: Abraço para si também.
2: O Sr. Jorge está aqui na Calheta. Diga aí ao do telefone.
1: Que põe
2: a casa do Jadarreio, que ainda tem vinho na pica.
1: Olha, se fosse para oferecer umas chimelinhas, ele ainda dizia-lhe, pois mas o vinho na pipa não vai dar.
2: Vai ficar na pipa. Tenho de trazer o carro, isso é uma festança. A minha Madalena foi assediada.
1: Sim.
2: E disse para ela passar na Fernando Ornelas que havia festa aí no posto. E ela chegou e disse: mas que povo está naquela cidade? A Fernando Ornelas está cheia de gente. E por não ficar lá? Eu disse: que nem preciso dar gorjeta, está dando gorjeta.
1: O Tony Santos prometeu oferecer. Já de Abreu, o Tony Santos prometeu oferecer bolo lá nisto.
0: Pois é.
2: Hoje quase não
4: apelhava
2: lenha, ainda tem bolo.
4: Ainda
2: dá para ter o bolo.
4: Ainda dá, se quiser passar aqui, ainda dá.
2: O Sr. Tony Santos cá não gosta de ver o bolo.
4: Nem ver, a minha médica diz, fecha os olhos quando comer.
2: E é como o médico disse que veio um punho de vinho, o médico disse, apenas quer ver o vinho. Então, quando bebe vinho, fecha os olhos.
4: É isso.
0: José de Abreu, um grande abraço. Obrigado também pela chamada.
2: Parabéns para tudo quem já
0: muito obrigado. Ligou.
2: A minha comadre Alexandra já ligou também.
0: Já ligou, já ligou.
2: A senhora Zulmeira, para todos os imigrantes, olha, a festa vai ser rija toda a noite.
1: Esperemos que sim.
0: Então, muito obrigado.
1: José de Abreu está na hora de guardar a foice.
0: É isso.
2: Vou lá fazendo até ter uma agulha no olho, apanhei que estava a fazer hoje.
1: Ah, maravilha.
0: Um grande abraço, um
1: beijinhos,
0: dia feliz,
1: muito obrigado.
4: Muito abraço, um abraço.
0: Vamos ainda até a Inglaterra, será? Viva, boa tarde.
5: Olá, boa tarde.
0: Olá, o nosso tarde. Amigo Ricardo novamente connosco de Jersey. Então, Ricardo, já foi à praia?
5: Não, já fui.
0: Um dia de calor por aí, vamos dizer.
5: Não fui à praia. Não fui meter à praia. Fui trabalhar, agora cheguei à casa, cheguei às quatro. Eu erguei o pé, estava dando uma fogueira, passei a jogar outra vez. Está agora tudo bem em casa, relaxado.
1: Exatamente, Ricardo Cassiano. Está muito calor, continua quente.
5: Estou aqui à procura do bolo para mandar para você.
1: Ricardo, o tempo continua quente?
5: Sim, está muito quente aqui, sim. Está muito. Muito boas. Porque aqui, como já lhe disse, aqui o sol é mais, aqui é perto da terra, é mais quente que aí.
1: É mais baixo.
5: A festa que é.
0: Ricardo, só temos a agradecer.
5: Amanhã é chuva trovoada, amanhã depois está para ver chuva trovoada.
0: Ah, pois já vi. Isto está tudo trocado mesmo. Obrigado, Ricardo. Um grande abraço aí para Jersey e toda a comunidade que nos acompanha.
5: Um forte abraço para o Tony Santos.
0: Muito obrigado.
4: Um abraço, Ricardo.
1: Bom descanso.
5: Olha, já agora, Paulo, se pode ser. Para uma música que fiz lembrar também o Posto Missura antigamente, que era uma música da Joana, que era Amanhã Talvez.
0: Não vai,
4: mas
0: não vai dar.
4: Não, vai dar, não vai dar.
1: É gira, mas já não vai dar.
0: Não vai dar.
5: Ok,
0: estamos aí em cima da hora.
5: Lembrar também o poeta.
0: Pois é.
5: Okay.
0: Muito obrigado.
5: Assim, para vocês, um beijinho para a Nadine, que ela reclamou de manhã. Ok, e para a Tamborca, está a Borca, para toda a gente que ouve o posto.
0: Muito obrigado, um grande abraço,
1: obrigado, Ricardo.
0: Pela
1: grande
0: companhia. Abraço, mesmo a fechar, ainda voltamos a esta chamada. Boa tarde. Olá. Está? É mesmo para si agora? Não está?
2: Já está a falar com o filho.
0: Ah,
1: já ia experimentar.
0: Pois é.
2: Eu estou com o rádio e tal.
0: Ah, aqui o nosso amigo João.
2: Não apanha bem, tive que na sua linha nada.
0: Ah, tá muito bem.
2: Uma chegada, então estou a ver, ok. Tudo bom.
0: Ok, um grande abraço. Okay. Muito obrigado. Muito não. Obrigado, João. Muito obrigado.
1: Um jeitinho na antena.
0: É isso, convém. Às vezes dá certo. E,
1: é verdade.
0: E não, assim,
1: um jeitinho já está.
0: Nem mais. E assim passamos da melhor forma.
1: Vamos embora?
0: Tarde na companhia dos nossos ouvintes. Foi de facto um gosto imenso termos usufruído novamente da companhia que daqueles que são realmente a razão da nossa existência. Obrigado por estarem connosco neste dia de celebração. 78 anos, a verdade, é toda uma vida dedicada ao bem-estar de uma região que de facto viu nascer em 1948 esta estação de rádio.
1: É verdade, desde o Teatro Baltazar Dias, e fui lá que iniciamos a nossa emissão especial de aniversário do dia de hoje. Tony Santos, foi um prazer.
4: Prazer foi tudo meu. Foi uma paixão estar aqui. Gostei de estar no Baltazar Dias. Gostei de estar aqui e gosto sempre com... Quando eu, Paulo e a Joana,
1: muito
4: gosto
1: obrigado.
4: Sempre de fazer parte
1: nós também.
4: Do programa. E um bem-aja a todos, em especial ao nosso auditório. Sem eles não faria sentido estarmos aqui.
1: Exatamente. Para todos os agradecimentos e vamos continuar a celebrar o nosso aniversário, claro, sempre com a sua
0: verdade.
1: Companhia.
0: Amanhã vamos novamente, claro, continuar em clima de festa. Voltaremos a contar com a sua boa companhia. No dia de amanhã vamos fechar em beleza a semana, uma semana de celebração. Passo rapidamente ainda pelo WhatsApp. Obrigado ao nosso amigo Silvério Fernandes pela mensagem. Obrigado pela companhia, também pelos votos dos parabéns que aqui nos endereçou. Também aqui a Maria Gouveia. Muito obrigado, Maria, pela mensagem que também fez chegar até nós. Gorete Paz, a nossa amiga Nadir, desde Venezuela também. a nossa amiga Maria Ascensão. Obrigado a todos, obrigado pelo carinho, pela companhia dispensada, e já daqui a pouco temos o programa Cine Música, outras recordações de uma também arte, sétima arte, que daqui a pouco terá então palco aqui na sua rádio favorita. Obrigado por tudo, um grande abraço, continua a ter um ótimo dia. Vamos também fazer parte, vamos fazer por isso deste lado, desta grande festa que está aí a acontecer. São os 78 anos do PEF. Este é um artista que conheceste, o Cliff Richard, não foi?
4: Foi.
0: Ele também em tempos veio à Madeira, já há muitos, muitos anos
4: ele
0: atrás.
4: Ele tem casa em Portugal.
0: Pois tem, no Algarve.
4: No Algarve.
0: É verdade. Ele colocou à venda. Eu ainda tentei fazer uma oferta, mas não consegui. Tchau, tchau. Um abraço, um dia feliz.

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1: Há uma sensação discreta que atravessa os nossos dias a estarmos acompanhados e, paradoxalmente, mais sós. Não é um drama, não é um espanto, é apenas a constatação de um fenómeno que tornou-se estrutural. Hoje li uma notícia que não me deixou inquieto, mas sim atónito. Atento também, porque traduz em números aquilo que já percebíamos no cotidiano. A solidão deixou de ser a exceção e passou a ser uma tendência. Vivemos num tempo em que a presença mede-se também por indicadores luminosos. O online, o visto, o escrevendo. Mas a proximidade real não se mede assim. Os dispositivos que nos ligam ao mundo são os mesmos que muitas das vezes afastam-nos do que está ao alcance da mão. Não por maldade tecnológica, mas por mau hábito humano. A verdade é que tornamo-nos especialistas em preencher o tempo e menos competentes em habitá-lo. Recordo os dias vagarosos de sol, não por nostalgia, mas como referência. Havia neles uma cadência que permitia observar, escutar e conversar sem pressa. Hoje a velocidade tornou-se uma métrica de produtividade e a pausa, essa, um quase luxo. A solidão contemporânea não é apenas emocional, é também operacional. Surge quando a agenda substitui o encontro, quando a notificação substitui a conversa, quando o ruído substitui o pensamento. É um sinal, não é um destino. O que a notícia que li revela não é um fracasso social, mas um ponto de viragem. Um momento em que podemos, e talvez devamos, reavaliar a forma como nos relacionamos com o tempo, com os outros e connosco próprios. Não se trata de abandonar a tecnologia, mas de recuperar o critério. Não se trata de regressar ao passado, mas de integrar o que aprendemos com ele. O futuro não se constrói com alarmes, mas com decisões. E uma delas é tão simples quanto isto: criar espaço para o que é humano, espaço para a conversa que não cabe no ecrã, espaço para o silêncio que organiza o pensamento e espaço para a presença que não precisa de prova digital. No mundo em que se acelera, talvez o gesto mais profissional e mais estratégico seja este: recentrar, porque a solidão, quando reconhecida, não é ameaça, é diagnóstico. E todo o diagnóstico é, no fundo, uma oportunidade de mudança.
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0: Nas próximas semanas, abrem candidaturas para acesso a apoios agrícolas. Alterações ao subsídio de mobilidade para residentes, primeiro-ministro adverte para mais prejuízos do que benefícios. Posto emissor do Funchal celebrou 78 anos. O produto agrícola regional atingiu os 157 milhões de euros em 2024, um crescimento de 82% na última década. Miguel Albuquerque baseou-se no último valor estatístico disponível para destacar o desenvolvimento do setor. No debate mensal sobre a agricultura, o presidente do governo anunciou as verbas disponibilizadas e a abertura de candidaturas ao abrigo do Plano Estratégico da Política Agrícola Comum para a região.
1: Dispõe de uma dotação de 141 milhões de euros de verbas públicas, das quais 21,2 milhões são do orçamento regional. É que se junta uma comparticipação dos privados, que representa um investimento global próximo dos 200 milhões de euros, impactados diretamente na economia e no sector primário nos próximos anos. Nas próximas semanas, estaremos em condições de abrir os avisos para as candidaturas às diferentes medidas de apoio, com prioridade ao investimento nas explorações agrícolas.
0: Para o presidente do governo, a evolução do setor agropecuário tem sido uma constante nos últimos anos. A manutenção e a extensão dos apoios comunitários têm sido uma prioridade.
1: É reconhecendo a importância destes instrumentos financeiros, temos procurado ser uma voz assertiva nas instâncias europeias e articulação com as restantes regiões ultraperiféricas, para que se recue de forma definitiva, na intenção de fundir a política agrícola comum num único instrumento, deixando de fora rubricas orçamentais específicas para as RUP, nomeadamente o POSEI. O POSEI tem de ser mantido autonomamente, tem de ser aumentado o seu valor e alargado o POSEI às pescas e aos transportes.
0: Miguel Albuquerque assume a ruptura com o passado. A modernização do setor agrícola é o caminho.
1: Nós queremos uma agricultura que seja rentável, de estufas, tecnologicamente avançado, onde um jovem pode controlar uma estufa de 3 ou 4 mil metros quadrados com o seu telemóvel. E não vai ser escravo. Ele tem que viajar, tem que ter rendimento e, obviamente, só a tecnologia é que consegue assegurar esse nível de vida. O agricultor na Madeira vai ser um produtor e um empresário agrícola, não vai ser o escravo que era antigamente.
0: Os partidos da oposição acusaram o governo de traçar um cenário cor-de-rosa que não tem correspondência com a realidade. Rafael Nunes, do JPP, fez o diagnóstico.
2: Mais de 6 mil pessoas em pouco mais de 10 anos que abandonaram a agricultura. A população agrícola familiar caiu quase 16%. Os agricultores estão cada vez mais a abandonar os campos agrícolas. Estão fartos de serem escravizados. Estão fartos de serem abusados por este governo regional. Estão fartos de trabalhar para aquecer, para essa expressão.
0: Sílvia Silva, do PS, não deixou de apontar falhas na estratégia para o setor agropecuário da região.
3: O Sr. Presidente anunciou a raça Limousine como salvação da pecuária regional para depois prometer o registro da raça da terra, cuja carne seria vendida ao preço do ouro. O resultado é zero. O governo engana os produtores, falta a verdade à população e desvaloriza a produção e a segurança alimentar. A agricultura está a ficar sem terra.
0: As dificuldades da prática agrícola na Madeira foram evidenciadas pelo Chega. Miguel Castro reclamou dos rendimentos dos produtores.
4: E ontem à tarde se falava na Assembleia da República que Luís Montenegro vivia na terra do nunca. Eu digo que hoje, aqui na Madeira, o Sr. Presidente vive num reino muito longínquo, far, far away. Deve conhecer a história. Porque esta realidade que o Sr. Presidente traz aqui não é exatamente a realidade que os agricultores sentem, Sr. Presidente. Não é, efetivamente não é. Era bom que fosse, mas não é.
0: A Iniciativa Liberal lamentou que os lucros fiquem para os intermediários. Para Gonçalo Camelo, que quem não paga são os consumidores e agricultores.
5: E o agricultor continua dependente de apoios públicos para garantir a viabilidade mínima da sua atividade. Se olharmos para o setor da banana, é um exemplo perfeito disto. O produtor recebe, como aqui se referiu, em média, ou no máximo, 1 euro por quilo, O quilo é vendido nos supermercados a mais de 3 euros.
0: Consumidores e agricultores são quem paga então a fatura. E sobre o setor da banana, o secretário da Agricultura, Nuno Maciel, reafirmou a subida do rendimento, rebatendo os argumentos da oposição.
6: Porque 80% da nossa produção foi de qualidade extra, o que significa dizer que receberam a 1,20€ ou 1,24€, caso ela seja certificada. É assim que vamos continuar a trabalhar. Neste momento, quem entrega a sua produção no início do mês, no máximo até o final do mês, tem o seu dinheiro na conta. Não tem que esperar 15 nem 18 meses para receber as ajudas europeias do POSAI, porque nós fazemos o adiantamento.
0: O Governo assegura que os produtores de banana afetados pelo mau tempo já receberam as ajudas da GESBA, no montante de 250 mil euros. Do PSD, Rafaela Fernandes apelou à junção de esforços na luta contra o cenário de cortes nas ajudas comunitárias.
7: Ou nós afirmamos a posição da região autónoma da Madeira enquanto RUP na Europa para assegurarmos um envelope financeiro adequado ao nosso estatuto de ultraperiferia, ou então morremos na praia. E o que é grave, e a propósito das questões que lhe foram colocadas, é que não se consegue ter nesta Assembleia pessoas a pensarem para além da Ponta de São Lourenço e a pensarem que se tem que trabalhar em conjunto com aquilo que é a importância dos fundos europeus para o setor da agricultura.
0: Os apoios são essenciais para a agricultura madeirense. Sara Madalena, do CDS, alertou para obstáculos na construção de estufas.
8: O Sr. Presidente acabou de referir a existência de estufas, mas nós bem sabemos que alguns PDMs não permitem a construção de estufas. Eu dou um exemplo, Porto Santo, em que o nosso Aníbal Granito teve um projeto para lá implantar uma plantação de papaias e não consegui.
0: A agricultura dominou então o debate mensal que levou os membros do Governo ao Parlamento. Depois da promulgação pelo Presidente da República, o Governo vai analisar o novo modelo de subsídio de mobilidade. O fim dos tetos máximos nas viagens com direito ao apoio é o elemento mais polémico. O Primeiro-Ministro avisou que, avaliando os prós e contras, a balança pode pender mais para o lado dos prejuízos.
9: Eu tenho registado a preocupação de muitas pessoas que, de alguma maneira, têm transmitido que, não vou julgar a intenção, Sr. Deputado, mas que o Parlamento teve aqui um excesso de voluntarismo e que a solução encontrada pode vir, se mal aplicada, a provocar mais prejuízos do que benefícios, apesar de não ser essa a intenção. E, Sr. Deputado, com respeito pelo poder de decisão de todos, aquilo que é o meu compromisso hoje é fazer esta avaliação e esta ponderação de maneira precisamente a evitar essa consequência.
0: Luís Montenegro respondia ao deputado da Madeira, Filipe Sousa. O parlamentar do JPP perguntou para quando a regulamentação da lei. Noutro âmbito, pediu esclarecimentos acerca do estudo sobre o transporte de passageiros por via marítima. Luís Montenegro respondeu assim.
9: Quanto à questão do transporte marítimo, o Sr. Ministro das Infraestruturas e Habitação está precisamente a gerir esse assunto. E mal haja novidades, Sr. Deputado, ser-lhe-ão devidamente transmitidas.
0: Primeiro-Ministro Luís Montenegro, na Assembleia da República. Dia importante para o posto emissor. A nossa rádio assinalou 78 anos de atividade. Tudo começou no distante 28 de maio de 1948, no Teatro Baltasar Dias. Ao longo da manhã desta quinta-feira, foi esse o espaço emblemático que acolheu a emissão especial. Catarina Faria descreveu o processo que antecedeu o nascimento do PEF.
10: É muito curioso voltar a receber aqui o PEF, simbolicamente também, porque foi aqui que começou esta história, numa altura, numa década muito interessante do ponto de vista cultural, liderada muito pelo William Claude e o Peter Claude, por causa das sociedades de concertos, da academia, a criação da Academia de Música. Ou seja, tivemos ali o ano 43, o ano 46, e faria sentido também depois, também aqui no Baltasar Dias, ter surgido o posto emissor do Funchal, que surgiu com o objetivo de alargar a oferta, e até falavam de aumentar, digamos assim, naquela altura tínhamos este conceito de aumentar a cultura, ou aumentar a possibilidade de divulgação cultural, ou seja, as pessoas não tinham de vir aqui ao Baltasar Dias para assistir a concertos de qualidade que eram promovidos pelos concertos, que tinham artistas nacionais e internacionais, mas podiam ouvir nas suas próprias casas.
0: Catarina Faria, do Teatro Baltasar Dias. O posto emissor assumiu-se ao longo dos anos como voz de liberdade, confiança e de verdade. Esta é a convicção de Sotero Gomes, gerente do posto emissor.
11: Aquilo que se defende para o posto emissor do Funchal é transmitirmos a verdade. Pois é uma rádio católica, é uma rádio que defende os valores da Igreja e que, para além disso, acima de tudo, e quem conhece a história da Madeira sabe que a Igreja foi sempre uma defensora dos valores da liberdade. E eu acho que estamos agora num período da nossa vida, principalmente vida internacional, em que é importante que haja vozes que defendam estes valores da liberdade, de princípios, de defesa de integridade das instituições e das pessoas. E por isso acho que o posto tem tido aqui um papel importante.
0: Sotero Gomes, gerente do PEF, recordou ainda o papel de Teresa Clode no percurso da rádio mais antiga da Madeira. Gilberto Teles, diretor executivo do posto emissor, destaca o espírito de resiliência que garantiu a continuidade de um projeto que vai evoluir.
12: Nossa rádio, bem equipada como ela está, está preparada para os novos desafios. Sejam eles através da melhoria contínua da produção própria, ou seja, de conteúdos que nós vamos de forma ininterrupta lançar, seja também com a possibilidade de integrar a inteligência artificial. O futuro do PEF será isto mesmo, uma integração entre melhoria, passado e futuro.
0: O PEF tem uma ligação histórica à Madeira e ao Porto Santo de quase 8 décadas. Esta quinta-feira festejou 78 anos. Ficamos agora a conhecer as previsões do estado do tempo para sexta-feira. Céu com períodos de muita nebulosidade, possibilidade de ocorrência de aguaceiros fracos e dispersos, em especial na vertente norte e nas terras altas da Ilha da Madeira. Vento fraco a moderado, podendo superar por vezes forte nos extremos leste e oeste da Ilha da Madeira no final do dia. No Funchal estão previstos 23 graus de temperatura máxima.

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0: Meditando o Evangelho com o Padre Paulo Sérgio.
1: À saída de Jericó, um cego chamado Bartimeu está sentado à beira do caminho. Quando ouve que Jesus está a passar, começa a gritar: Jesus, filho de David, tem piedade de mim. Muitos mandam-no calar, mas ele grita ainda mais forte. Bartimeu não desiste de procurar Jesus. Então Jesus para e faz-lhe uma pergunta surpreendente: que queres que eu te faça? O cego responde: Senhor, que eu veja. Jesus cura-o e Bartimeu recupera a vista. Mas o mais belo acontece depois. Ele levanta-se e segue Jesus pelo caminho. O Evangelho lembra-nos que todos temos cegueiras interiores, medos, egoísmos, falta de esperança. E também nós precisamos de pedir: Senhor, que eu veja. Ver melhor a vida, ver os outros, ver Deus. E sobretudo encontrar coragem para seguir Jesus com confiança.

0: Posto emissor de Funchal, acompanhamos agora a recitação do Terço do Santo Rosário.
1: Em nome do Pai, do Filho e do Espírito Santo. Amém. Amém. Estamos reunidos no amor de Jesus. Pois a oração consiste em levar a alma a Deus ou em pedir a Deus bens conformes à sua vontade. Ela é sempre um dom de Deus que vem ao encontro do homem. A oração cristã é a relação pessoal e viva dos filhos de Deus com o Pai.

0: meditemos nos mistérios luminosos. Porque primeiramente Deus, através da criação, chama do nada todos os seres, e ainda porque mesmo depois da queda, o homem continua a ser capaz de reconhecer o seu Criador, conservando o desejo daquele que o chamou à existência. Todas as religiões, e em especial toda a história da salvação, testemunham este desejo de Deus por parte do homem, se bem que é sempre Deus que primeiro e incessantemente atrai cada uma das pessoas para o encontro misterioso da oração. Primeiro mistério: o batismo de Jesus no Jordão. Jesus veio de Nazaré, da Galileia, e foi batizado por João no rio Jordão. Ao subir da água, viu os céus rasgarem-se e o Espírito, como uma pomba, descer sobre ele. E dos céus ouviu-se uma voz: Tu és o meu Filho muito amado, em ti pôs toda a minha complacência. Pai nosso, que estás nos céus, santificado seja o vosso nome, venha a nós o vosso reino, seja feita a vossa vontade, assim na terra como no céu.
1: O pão nosso cada dia nos dai hoje, perdoai-nos as nossas ofensas, assim como nós perdoamos a quem nos tem ofendido. E não nos deixeis cair em tentação, mas livrai-nos do mal. Amém.
0: Ave Maria, cheia de graça, o Senhor é convosco. Bendita sois vós entre as mulheres, e bendito é o fruto do vosso ventre, Jesus.
1: Santa Maria, Mãe de Deus, rogai por nós, pecadores, agora e na hora da nossa morte. Amém.
0: Ave Maria, cheia de graça, o Senhor é convosco. Bendita sois vós entre as mulheres, e bendito é o fruto do vosso ventre, Jesus.
1: Santa Maria, Mãe de Deus, rogai por nós, pecadores, agora e na hora da nossa morte. Amém.
0: Ave Maria, cheia de graça, o Senhor é convosco. Bendita sois vós entre as mulheres, e bendito é o fruto do vosso ventre, Jesus.
1: Santa Maria, Mãe de Deus, rogai por nós, pecadores, agora e na hora da nossa morte. Amém.
0: Ave Maria, cheia de graça, o Senhor é convosco. Bendita sois vós entre as mulheres, e bendito é o fruto do vosso ventre, Jesus.
1: Santa Maria, Mãe de Deus, rogai por nós, pecadores, agora e na hora da nossa morte. Amém.
0: Ave Maria, cheia de graça, o Senhor é convosco. Bendita sois vós entre as mulheres, e bendito é o fruto do vosso ventre, Jesus.
1: Santa Maria, Mãe de Deus, rogai por nós, pecadores, agora e na hora da nossa morte. Amém.
0: Ave Maria, cheia de graça, o Senhor é convosco. Bendita sois vós entre as mulheres, e bendito é o fruto do vosso ventre, Jesus.
1: Santa Maria, Mãe de Deus, rogai por nós, pecadores, agora e na hora da nossa morte. Amém.
0: Ave Maria, cheia de graça, o Senhor é convosco. Bendita sois vós entre as mulheres, e bendito é o fruto do vosso ventre, Jesus.
1: Santa Maria, Mãe de Deus, rogai por nós, pecadores, agora e na hora da nossa morte. Amém.
0: Ave Maria, cheia de graça, o Senhor é convosco. Bendita sois vós entre as mulheres, e bendito é o fruto do vosso ventre, Jesus.
1: Santa Maria, Mãe de Deus, rogai por nós, pecadores, agora e na hora da nossa morte. Amém.
0: Ave Maria, cheia de graça, o Senhor é convosco. Bendita sois vós entre as mulheres, e bendito é o fruto do vosso ventre, Jesus.
1: Santa Maria, Mãe de Deus, rogai por nós, pecadores, agora e na hora da nossa morte. Amém.
0: Ave Maria, cheia de graça, o Senhor é convosco. Bendita sois vós entre as mulheres, e bendito é o fruto do vosso ventre, Jesus.
1: Santa Maria, Mãe de Deus, rogai por nós, pecadores, agora e na hora da nossa morte. Amém.
0: Glória ao Pai, ao Filho e ao Espírito Santo.
1: Como era no princípio, agora e sempre. Amém.
0: Ó Maria, concebida sem pecado,
1: rogai por nós que recorremos a vós.
0: Ó meu Jesus, perdoai-nos e livrai-nos do fogo do inferno.
1: Levai as almas todas para o céu, principalmente as que

0: mais precisarem.
1: Segundo mistério: a revelação de Jesus nas bodas de Caná. Disse-lhe Jesus: enchei essas talhas de água. Eles encheram-nas até cima. Depois disse-lhes: tirai agora e levai ao chefe de mesa. E eles levaram. Quando o chefe de mesa provou a água transformada em vinho, chamou o noivo e disse-lhe: toda a gente serve primeiro o vinho bom, e depois de os convidados terem bebido bem, serve o inferior. Mas tu guardaste o vinho bom até agora. Foi assim que em Caná da Galileia Jesus deu início aos seus milagres, manifestou a sua glória e os discípulos acreditaram nele. Pai nosso, que estás nos céus, santificado seja o vosso nome, venha a nós o vosso reino, seja feita a vossa vontade, assim na terra como no céu.
2: O pão nosso cada dia nos dai hoje, perdoai-nos as nossas ofensas, assim como nós perdoamos a quem nos tem ofendido. E não nos deixeis cair em tentação, mas livrai-nos do mal. Amém.
1: Ave Maria, cheia de graça, o Senhor é convosco. Bendita sois vós entre as mulheres, e bendito é o fruto do vosso ventre, Jesus.
2: Santa Maria, Mãe de Deus, rogai por nós, pecadores, agora e na hora da nossa morte. Amém.
1: Ave Maria, cheia de graça, o Senhor é convosco. Bendita sois vós entre as mulheres, e bendito é o fruto do vosso ventre, Jesus.
2: Santa Maria, Mãe de Deus, rogai por nós, pecadores, agora e na hora da nossa morte. Amém.
1: Ave Maria, cheia de graça, o Senhor é convosco. Bendita sois vós entre as mulheres, e bendito é o fruto do vosso ventre, Jesus.
2: Santa Maria, Mãe de Deus, rogai por nós, pecadores, agora e na hora da nossa morte. Amém.
1: Ave Maria, cheia de graça, o Senhor é convosco. Bendita sois vós entre as mulheres, e bendito é o fruto do vosso ventre, Jesus.
2: Santa Maria, Mãe de Deus, rogai por nós, pecadores, agora e na hora da nossa morte. Amém.
1: Ave Maria, cheia de graça, o Senhor é convosco. Bendita sois vós entre as mulheres, e bendito é o fruto do vosso ventre, Jesus.
2: Santa Maria, Mãe de Deus, rogai por nós, pecadores, agora e na hora da nossa morte. Amém.
1: Ave Maria, cheia de graça, o Senhor é convosco. Bendita sois vós entre as mulheres, e bendito é o fruto do vosso ventre, Jesus.
2: Santa Maria, Mãe de Deus, rogai por nós, pecadores, agora e na hora da nossa morte. Amém.
1: Ave Maria, cheia de graça, o Senhor é convosco. Bendita sois vós entre as mulheres, e bendito é o fruto do vosso ventre, Jesus.
2: Santa Maria, Mãe de Deus, rogai por nós, pecadores, agora e na hora da nossa morte. Amém.
1: Ave Maria, cheia de graça, o Senhor é convosco. Bendita sois vós entre as mulheres, e bendito é o fruto do vosso ventre, Jesus.
2: Santa Maria, Mãe de Deus, rogai por nós, pecadores, agora e na hora da nossa morte. Amém.
1: Ave Maria, cheia de graça, o Senhor é convosco. Bendita sois vós entre as mulheres, e bendito é o fruto do vosso ventre, Jesus.
2: Santa Maria, Mãe de Deus, rogai por nós, pecadores, agora e na hora da nossa morte. Amém.
1: Ave Maria, cheia de graça, o Senhor é convosco. Bendita sois vós entre as mulheres, e bendito é o fruto do vosso ventre, Jesus.
2: Santa Maria, Mãe de Deus, rogai por nós, pecadores, agora e na hora da nossa morte. Amém.
1: Glória ao Pai, ao Filho e ao Espírito Santo.
2: Como era no princípio, agora e sempre. Amém.
1: Ó Maria concebida sem pecado,
2: rogai por nós que recorremos a vós.
1: Ó meu Jesus, perdoai-nos e livrai-nos do fogo do inferno.
2: Levai as almas todas para o céu, principalmente as que mais precisarem.

0: Terceiro mistério: o anúncio do reino de Deus. O reino dos céus é semelhante a um tesouro escondido num campo, que um homem encontra, mas torna a esconder. Cheio de alegria, vai, vende tudo o que possui e compra o campo. Pai nosso, que estás nos céus, santificado seja o vosso nome, venha a nós o vosso reino, seja feita a vossa vontade, assim na terra como no céu.
1: O pão nosso cada dia nos dai hoje, perdoai-nos as nossas ofensas, assim como nós perdoamos a quem nos tem ofendido. E não nos deixeis cair em tentação, mas livrai-nos do mal. Amém.
0: Ave Maria, cheia de graça, o Senhor é convosco. Bendita sois vós entre as mulheres, e bendito é o fruto do vosso ventre, Jesus.
1: Santa Maria, Mãe de Deus, rogai por nós, pecadores, agora e na hora da nossa morte. Amém.
0: Ave Maria, cheia de graça, o Senhor é convosco. Bendita sois vós entre as mulheres, e bendito é o fruto do vosso ventre, Jesus.
1: Santa Maria, Mãe de Deus, rogai por nós, pecadores, agora e na hora da nossa morte. Amém.
0: Ave Maria, cheia de graça, o Senhor é convosco. Bendita sois vós entre as mulheres, e bendito é o fruto do vosso ventre, Jesus.
1: Santa Maria, Mãe de Deus, rogai por nós, pecadores, agora e na hora da nossa morte. Amém.
0: Ave Maria, cheia de graça, o Senhor é convosco. Bendita sois vós entre as mulheres, e bendito é o fruto do vosso ventre, Jesus.
1: Santa Maria, Mãe de Deus, rogai por nós, pecadores, agora e na hora da nossa morte. Amém.
0: Ave Maria, cheia de graça, o Senhor é convosco. Bendita sois vós entre as mulheres, e bendito é o fruto do vosso ventre, Jesus.
1: Santa Maria, Mãe de Deus, rogai por nós, pecadores, agora e na hora da nossa morte. Amém.
0: Ave Maria, cheia de graça, o Senhor é convosco. Bendita sois vós entre as mulheres, e bendito é o fruto do vosso ventre, Jesus.
1: Santa Maria, Mãe de Deus, rogai por nós, pecadores, agora e na hora da nossa morte. Amém.
0: Ave Maria, cheia de graça, o Senhor é convosco. Bendita sois vós entre as mulheres, e bendito é o fruto do vosso ventre, Jesus.
1: Santa Maria, Mãe de Deus, rogai por nós, pecadores, agora e na hora da nossa morte. Amém.
0: Ave Maria, cheia de graça, o Senhor é convosco. Bendita sois vós entre as mulheres, e bendito é o fruto do vosso ventre, Jesus.
1: Santa Maria, Mãe de Deus, rogai por nós, pecadores, agora e na hora da nossa morte. Amém.
0: Ave Maria, cheia de graça, o Senhor é convosco. Bendita sois vós entre as mulheres, e bendito é o fruto do vosso ventre, Jesus.
1: Santa Maria, Mãe de Deus, rogai por nós, pecadores, agora e na hora da nossa morte. Amém.
0: Ave Maria, cheia de graça, o Senhor é convosco. Bendita sois vós entre as mulheres, e bendito é o fruto do vosso ventre, Jesus.
1: Santa Maria, Mãe de Deus, rogai por nós, pecadores, agora e na hora da nossa morte. Amém.
0: Glória ao Pai, ao Filho e ao Espírito Santo.
1: Como era no princípio, agora e sempre. Amém.
0: Ó Maria, concebida sem pecado,
1: rogai por nós que recorremos a vós.
0: Ó meu Jesus, perdoai-nos e livrai-nos do fogo do inferno.
1: Levai as almas todas para o céu, principalmente as que mais precisarem.
0: Quarto mistério: a transfiguração do Senhor. As suas vestes tornaram-se resplandecentes, de tal brancura que lavadeira alguma da terra as poderia branquear assim. Apareceu-lhes Elias, juntamente com Moisés, e ambos falavam com ele. Formou-se então uma nuvem que os cobria com a sua sombra, e da nuvem fez-se ouvir uma voz: este é o meu filho muito amado, escutai-o. Ao descerem do monte, ordenou-lhes que a ninguém contassem o que tinham visto, senão depois de o Filho do Homem ter ressuscitado dos mortos. Eles guardaram a recomendação, discutindo uns com os outros o que seria ressuscitar dos mortos. Pai nosso, que estás nos céus, santificado seja o vosso nome, venha a nós o vosso reino, seja feita a vossa vontade, assim na terra como no céu.
1: O pão nosso cada dia nos dai hoje, perdoai-nos as nossas ofensas, assim como nós perdoamos a quem nos tem ofendido. E não nos deixeis cair em tentação, mas livrai-nos do mal. Amém.
0: Ave Maria, cheia de graça, o Senhor é convosco. Bendita sois vós entre as mulheres, e bendito é o fruto do vosso ventre, Jesus.
1: Santa Maria, Mãe de Deus, rogai por nós, pecadores, agora e na hora da nossa morte. Amém.
0: Ave Maria, cheia de graça, o Senhor é convosco. Bendita sois vós entre as mulheres, e bendito é o fruto do vosso ventre, Jesus.
1: Santa Maria, Mãe de Deus, rogai por nós, pecadores, agora e na hora da nossa morte. Amém.
0: Ave Maria, cheia de graça, o Senhor é convosco. Bendita sois vós entre as mulheres, e bendito é o fruto do vosso ventre, Jesus.
1: Santa Maria, Mãe de Deus, rogai por nós, pecadores, agora e na hora da nossa morte. Amém.
0: Ave Maria, cheia de graça, o Senhor é convosco. Bendita sois vós entre as mulheres, e bendito é o fruto do vosso ventre, Jesus.
1: Santa Maria, Mãe de Deus, rogai por nós, pecadores, agora e na hora da nossa morte. Amém.
0: Ave Maria, cheia de graça, o Senhor é convosco. Bendita sois vós entre as mulheres, e bendito é o fruto do vosso ventre, Jesus.
1: Santa Maria, Mãe de Deus, rogai por nós, pecadores, agora e na hora da nossa morte. Amém.
0: Ave Maria, cheia de graça, o Senhor é convosco. Bendita sois vós entre as mulheres, e bendito é o fruto do vosso ventre, Jesus.
1: Santa Maria, Mãe de Deus, rogai por nós, pecadores, agora e na hora da nossa morte. Amém.
0: Ave Maria, cheia de graça, o Senhor é convosco. Bendita sois vós entre as mulheres, e bendito é o fruto do vosso ventre, Jesus.
1: Santa Maria, Mãe de Deus, rogai por nós, pecadores, agora e na hora da nossa morte. Amém.
0: Ave Maria, cheia de graça, o Senhor é convosco. Bendita sois vós entre as mulheres, e bendito é o fruto do vosso ventre, Jesus.
1: Santa Maria, Mãe de Deus, rogai por nós, pecadores, agora e na hora da nossa morte. Amém.
0: Ave Maria, cheia de graça, o Senhor é convosco. Bendita sois vós entre as mulheres, e bendito é o fruto do vosso ventre, Jesus.
1: Santa Maria, Mãe de Deus, rogai por nós, pecadores, agora e na hora da nossa morte. Amém.
0: Ave Maria, cheia de graça, o Senhor é convosco. Bendita sois vós entre as mulheres, e bendito é o fruto do vosso ventre, Jesus.
1: Santa Maria, Mãe de Deus, rogai por nós, pecadores, agora e na hora da nossa morte. Amém.
0: Glória ao Pai, ao Filho e ao Espírito Santo.
1: Como era no princípio, agora e sempre. Amém.
0: Ó Maria, concebida sem pecado,
1: rogai por nós que recorremos a vós.
0: Ó meu Jesus, perdoai-nos e livrai-nos do fogo do inferno.
1: Levai as almas todas para o céu, principalmente as que mais precisarem.

0: Quinto mistério: a instituição da Eucaristia. Na noite em que foi entregue, o Senhor Jesus tomou o pão e, depois de dar graças, partiu-o e disse: Isto é o meu corpo, que é entregue por vós. Fazei isto em memória de mim. Do mesmo modo, depois da ceia, tomou o cálice e disse: Este é o cálice da nova aliança no meu sangue. Pai nosso, que estás nos céus, santificado seja o vosso nome, venha a nós o vosso reino, seja feita a vossa vontade, assim na terra como no céu.
1: O pão nosso de cada dia nos dai hoje, perdoai-nos as nossas ofensas, assim como nós perdoamos a quem nos tem ofendido, e não nos deixeis cair em tentação, mas livrai-nos do mal. Amém.
0: Ave Maria, cheia de graça, o Senhor é convosco. Bendita sois vós entre as mulheres, e bendito é o fruto do vosso ventre, Jesus.
1: Santa Maria, Mãe de Deus, rogai por nós, pecadores, agora e na hora da nossa morte. Amém.
0: Ave Maria, cheia de graça, o Senhor é convosco. Bendita sois vós entre as mulheres, e bendito é o fruto do vosso ventre, Jesus.
1: Santa Maria, Mãe de Deus, rogai por nós, pecadores, agora e na hora da nossa morte. Amém.
0: Ave Maria, cheia de graça, o Senhor é convosco. Bendita sois vós entre as mulheres, e bendito é o fruto do vosso ventre, Jesus.
1: Santa Maria, Mãe de Deus, rogai por nós, pecadores, agora e na hora da nossa morte. Amém.
0: Ave Maria, cheia de graça, o Senhor é convosco. Bendita sois vós entre as mulheres, e bendito é o fruto do vosso ventre, Jesus.
1: Santa Maria, Mãe de Deus, rogai por nós, pecadores, agora e na hora da nossa morte. Amém.
0: Ave Maria, cheia de graça, o Senhor é convosco. Bendita sois vós entre as mulheres, e bendito é o fruto do vosso ventre, Jesus.
1: Santa Maria, Mãe de Deus, rogai por nós, pecadores, agora e na hora da nossa morte. Amém.
0: Ave Maria, cheia de graça, o Senhor é convosco. Bendita sois vós entre as mulheres, e bendito é o fruto do vosso ventre, Jesus.
1: Santa Maria, Mãe de Deus, rogai por nós, pecadores, agora e na hora da nossa morte. Amém.
0: Ave Maria, cheia de graça, o Senhor é convosco. Bendita sois vós entre as mulheres, e bendito é o fruto do vosso ventre, Jesus.
1: Santa Maria, Mãe de Deus, rogai por nós, pecadores, agora e na hora da nossa morte. Amém.
0: Ave Maria, cheia de graça, o Senhor é convosco. Bendita sois vós entre as mulheres, e bendito é o fruto do vosso ventre, Jesus.
1: Santa Maria, Mãe de Deus, rogai por nós, pecadores, agora e na hora da nossa morte. Amém.
0: Ave Maria, cheia de graça, o Senhor é convosco. Bendita sois vós entre as mulheres, e bendito é o fruto do vosso ventre, Jesus.
1: Santa Maria, Mãe de Deus, rogai por nós, pecadores, agora e na hora da nossa morte. Amém.
0: Ave Maria, cheia de graça, o Senhor é convosco. Bendita sois vós entre as mulheres, e bendito é o fruto do vosso ventre, Jesus.
1: Santa Maria, Mãe de Deus, rogai por nós, pecadores, agora e na hora da nossa morte. Amém.
0: Glória ao Pai, ao Filho e ao Espírito Santo.
1: Como era no princípio, agora e sempre. Amém.
0: Ó Maria concebida sem pecado,
1: Rogai por nós que recorremos a
0: ó meu
1: vós.
0: Jesus, perdoai-nos e livrai-nos do fogo do inferno.
1: Levai as almas todas para o céu, principalmente as que mais precisarem.
0: Nestas três Ave-Marias, vamos rezar pelas intenções da Igreja, pelas intenções do Santo Padre. Rezemos também pelas intenções do nosso Bispo Diocesano, Dom Nuno. Ave Maria, cheia de graça, o Senhor é convosco. Bendita sois vós entre as mulheres, e bendito é o fruto do vosso ventre, Jesus.
1: Santa Maria, Mãe de Deus, rogai por nós, pecadores, agora e na hora da nossa morte. Amém.
0: Ave Maria, cheia de graça, o Senhor é convosco. Bendita sois vós entre as mulheres, e bendito é o fruto do vosso ventre, Jesus.
1: Santa Maria, Mãe de Deus, rogai por nós, pecadores, agora e na hora da nossa morte. Amém.
0: Ave Maria, cheia de graça, o Senhor é convosco. Bendita sois vós entre as mulheres, e bendito é o fruto do vosso ventre, Jesus.
1: Santa Maria, Mãe de Deus, rogai por nós, pecadores, agora e na hora da nossa morte. Amém.
2: Salve, Rainha, Mãe de Misericórdia, vida, doçura, esperança, nossa salve. A vós bradamos, degredados filhos de Eva, a vós suspirando, gemendo e chorando neste vale de lágrimas. Eia, pois, advogada nossa, esses vossos olhos misericordiosos a nós volvei. e depois desse desterro nos mostrai, Jesus. Bendito o fruto do vosso ventre, ó clemente, ó piedosa, ó doce Virgem Maria. Rogai por nós, Santa Mãe de Deus, para que sejamos dignos das promessas de Cristo. Amém. O Senhor esteja convosco. Ele está no meio de nós. Abençoe-vos Deus Todo-Poderoso, Pai, Filho e Espírito Santo. Amém. Ide em paz e o Senhor vos acompanhe.
1: Graças a Deus.

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1: Bem-vindos a mais um Motor de Busca, este calendário vivo na antena do posto emissor do Funchal. Hoje, dia 28 de maio, destacamos que em 1937 nascia a organização Amnistia Internacional. No campo da saúde, lembramos que os direitos humanos estão intimamente ligados também à saúde mental. No campo da literatura e da cultura, o destaque vai para que os relatórios da Amnistia inspiraram muitos livros e também alguns filmes. A personalidade do dia, vamos destacar a cantora australiana Kylie Minogue, que nasceu neste mesmo dia. E já que falamos da Amnistia Internacional, a curiosidade do dia vai para esta organização, que começou uma campanha, imagine-se, num jornal. E o destaque musical vai para a aniversariante de hoje, Kylie Minogue, com a sua música Can't Get You Out of My Head. E é com este mesmo convite musical que nos despedimos por hoje, prometendo regressar amanhã para mais uma viagem no seu motor de busca.

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0: Eu não vou casar com a sua filha. Como um bom português, não recuse ao Dona Inês. Um beijinho também para si.
1: Ó Dona Inês, veja lá, ele é um rapaz.
2: Boa noite com o PEF.

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mulheres são a coisa mais bonita do mundo. São o pulso eterno, o início de tudo. E por isso devemos amá-las.

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0: Desculpa,
1: desculpa lá, pá.
0: Não era a tua vez agora, mano.
1: Pá, desculpa.
2: Tá bem, vê se não levas com um termoço daqui a bocado.

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1: Jesus entra no Templo de Jerusalém e encontra um lugar que devia ser de oração, transformado em espaço de interesse e de confusão. Então reage com firmeza e lembra: a minha casa será chamada casa de oração. Jesus procura autenticidade. Não quer uma fé apenas de aparência, como a figueira cheia de folhas, mas sem frutos. Quer um coração verdadeiro, capaz de amar, confiar e produzir frutos de bondade. O Evangelho convida-nos a olhar para dentro de nós. A nossa fé é apenas exterior ou transforma realmente a nossa vida? As nossas palavras correspondem aos nossos gestos? Jesus fala também da força da oração e do perdão. Quem reza com fé, aprende a confiar mais em Deus. E quem sabe perdoar, liberta o coração do peso da mágoa. Hoje, Jesus quer limpar também o templo que somos nós, para que a nossa vida tenha mais verdade, mais fé e mais amor.
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